E sim, talvez não, poderia responder aquele fazendeiro. Se cremos num Deus boa sorte, talvez sim, talvez não, poderia responder aquele fazendeiro. Se cremos num Deus

assim como de ruins, para moldar a nossa vida, para que venhamos a ser exatamente o que Ele tenciona que sejamos, conformes à imagem do Seu Filho. Romanos 8:29. Em Hebreus 12:15, nós lemos: fiquem atentos para que não brote nenhuma raiz venenosa de amargura que cause perturbação, contaminando muitos. David Simmons, no livro A Cura das Memórias, declara o seguinte sobre a amargura. A amargura é a principal culpada por vidas prejudicadas e relacionamentos ruins, bem como pela perda da vitalidade, alegria e liberdade que muitos cristãos experimentam. A amargura faz com que inúmeros cristãos percam seu poder e eficácia espiritual. A causa de Cristo tem sofrido enormemente, pois inúmeros de seus seguidores possuem problemas não tratados de amargura. Em seu livro Maravilhosa Graça, Philip Yancey trata exaustivamente de como a falta de perdão nos conduz a uma vida caracterizada por amargura. Ele cita com muita propriedade que se houvesse perdão, se houvesse um liberar de graça, cessariam as guerras. Pois as guerras, via de regra, dizem respeito a uma só obsessão: vingança. Aliás, você já teve a curiosidade de analisar o tema predominante de todos os filmes que contêm algum tipo de violência? Vingança. Pense nas séries, desde as mais antigas, eu vou pensar naquelas que eu me lembro, não as mais modernas que eu desconheço. Já reparou como é que nós, homens, justificamos o assistir filmes assim quando nossa esposa cobra de nós, achando ridículo perdermos o tempo diante da TV assistindo esse tipo de, como elas dizem, lixo? A vingança, gerada pela falta de perdão ao lado da inveja, representam as duas forças motivadoras mais fortes do mundo para quem não teme a Deus. Na vida de José, vencida a tentação sexual, quando José se manteve íntegro, vencida a tentação em meio à adversidade, quando José não desistiu de confiar em Deus, e vencida a tentação em meio ao sucesso, à prosperidade e o poder, quando José se manteve humilde a serviço e para a glória do Senhor, como é que ele reagiu quando ele teve a oportunidade de ir à forra de tudo que seus irmãos fizeram com ele? Como é que ele lidou com a amargura? Como ele conseguiu manter um espírito dócil diante de tanta injustiça? A ideia central desta mensagem é que no momento em que a amargura se mostra como a opção humana mais justa aos nossos olhos, é aí que temos da parte de Deus graça suficiente disponibilizada para perdoar. Humanamente falando, José tinha todo o motivo para se amargurar. Eu tenho encontrado inúmeras pessoas psicologicamente presas ao passado, presas a pessoas e eventos, porque não conseguiram perdoar. Às vezes é uma esposa, um marido traído, por vezes é um irmão que nos passou a perna nos negócios, nos deu um desfalque, nos deixou com dívidas que ele contraiu para nós pagarmos, porque ele vazou, como se diz na gíria. Em momentos assim, nós temos a tendência humana e pecaminosa de nos achar no direito de estarmos amargurados. Aliás, é assim que funciona a nossa lógica humana, lógica caída, que vem lá do Éden. E a situação de vida de José não era diferente. Vamos fazer um pequeno retrospecto para ver quanto motivo ele tinha para, humanamente falando, viver amargurado. Primeiro, José foi odiado e rejeitado pelos seus irmãos. Se você fez a leitura

0: texto todo que nós estamos estudando, Gênesis 37 a 50, você percebeu como os irmãos passaram a odiá-lo, cogitaram matá-lo e acabaram vendendo José como escravo por causa da predileção de Jacó a ele, por sua imaturidade em como partilhar os sonhos que Deus lhe dera e por ser, aos olhos dos irmãos, um dedo duro, de forma que eles não conseguiam passar a perna no pai. Eles que não eram íntegros. Esse tipo de rejeição, se não compreendida dentro da providência de Deus, facilmente termina em amargura. Segundo lugar, José foi duramente repreendido pelo seu pai quando ele contou os sonhos, especialmente o segundo sonho. Em Gênesis 37, 10, nós lemos Jacó falando com José: será que eu, sua mãe e seus irmãos viremos a nos curvar até o chão diante de você? José esperava a compreensão do pai. Afinal, Deus havia falado com ele através de um sonho. Mas veio uma repreensão dura. Machucou o espírito de José. A amargura poderia facilmente ter se instalado a partir desse ressentimento, caso fosse alimentado. Em terceiro lugar, José foi falsamente acusado, foi difamado pela esposa de Potifar, conforme nós tivemos a oportunidade de estudar. Poucas são as dores que se comparam àquela causada pela injúria. Ser atacado no caráter, na reputação que nós levamos anos para construir, e tudo a partir de uma mentira. Em momentos assim, há inclusive situações que as pessoas acham mais fácil crer na mentira do que crer em nós que temos uma reputação passada. É fácil os sentimentos resultantes disso virarem amargura. Em quarto lugar, José foi condenado e preso por Potifar. Como seu senhor, a quem ele serviu fielmente durante 10, 12 anos. Como é que Potifar pôde desconfiar dele? Como é que Potifar pôde colocá-lo na cadeia sem ao menos ouvi-lo? Embora Potifar tenha demonstrado continuar confiando na capacidade administrativa, gestora de José, a ponto de tê-lo como ajudante do carcereiro na prisão, ainda assim, a amargura poderia facilmente ter brotado dessa atitude tomada por Potifar para com José. Na prisão, José foi esquecido pelo copeiro do rei. Como é que você se sente quando, depois de fazer um tremendo favor a alguém, essa pessoa simplesmente se esquece e não dá bola para aquilo que você pediu para ela? O desapontamento vira ressentimento. O tempo cuida para que vire amargura. Em sexto lugar, José teve que sobreviver ao silêncio de Deus. Será que o fato de ter tido os sonhos que teve e os 13 anos seguintes terem sido revestidos de altos e baixos, principalmente de baixos e reveses, será que isso não seria suficiente para levar José ao desespero de causa, ficando amargurado com o próprio Deus? Se olharmos para as Escrituras, conforme já citamos Jó e Jeremias, nós veremos que de todos os reveses, de todas as situações adversas, nada se compara ao esperar pela voz de Deus, ao esperar por uma resposta de Deus e ele se manter em silêncio. Apenas nos deixar no forno. Forno destinado a, conforme nós já vimos, dar para nós a têmpera necessária para nos parecermos com Jesus, para sermos úteis nas mãos de Deus, conforme os planos que Ele tem para a nossa vida. Todas essas situações, se avaliadas pela lógica humana, são exemplos de coisas que podem acontecer conosco e que, aos olhos humanos, são injustas e por isso aparentam nos conferir o direito de irmos à forra. Esse sentimento de vingança é um campo muito propício para a amargura se desenvolver, para ela crescer, para ela tomar conta do nosso coração, para ela envenenar a nossa existência, conforme diz Hebreus, contaminar muitos. Mas, como alguém norteado pelos valores espirituais e não por emoções, José fez prevenção contra a amargura, tornando-se perdoador. Deus fez José passar por aqueles estágios que já mencionamos: predileção do pai, poço, palacete, prisão e por fim ele chegou ao palácio. E no palácio ele foi encarregado por Faraó de preparar o Egito para 7 anos de fome. E com a fome não poupando qualquer terra, inclusive aquela que vivia sua família, José era o único agora que tinha autoridade para determinar quem poderia fazer uso dos grãos estocados e quem não poderia. Com a família dele já quase passando fome, já comanda seus filhos ao Egito para comprarem grãos, menos Benjamim, como diz Gênesis 42:4, temendo que algum mal lhe acontecesse. Jacó não conseguia se esquecer que 20 anos antes ele havia enviado José até os irmãos e que ele havia, conforme a mentira dos irmãos, sido morto por um animal selvagem. Quando os irmãos de José chegam ao palácio, são trazidos à presença de José, que está sentado no trono. Eles não o reconhecem, 20 anos mais velho, com trajes e joias da realeza do Egito. E, por já falar outra língua, José resolve tratar os irmãos com uma firmeza pensada, própria de quem era o segundo homem mais poderoso do mundo. No capítulo 42, versículos 6 e 7, nós lemos: quando os irmãos de José chegaram, curvaram-se diante dele, rosto em terra. José reconheceu seus irmãos logo que os viu, mas agiu como se não os conhecesse e lhes falou asperamente: de onde vocês vêm? Responderam eles: da terra de Canaã, para comprar comida. Instantaneamente, José se lembrou do momento em que ele partilhou dos seus sonhos com os irmãos e, conforme 37:7, estávamos amarrando os feixes de trigo no campo, quando o meu feixe se levantou e ficou em pé, e os seus feixes se ajuntaram ao redor do meu e se curvaram diante dele. Aí o sol, a lua e as estrelas se curvaram perante a estrela de José. Aqueles sonhos que fizeram crescer o ódio dos irmãos deles, ódio por ele, José, ironicamente, desencadearam os eventos que transformariam os próprios sonhos em realidade, como José começava a ver naquele momento. Mas os irmãos não tinham consciência disso. José tinha agora a chance de ir à forra, vingar-se de quem o havia maltratado a ele de forma tão intensa. Bastava José dar a ordem e eles seriam todos sumariamente executados, sem qualquer explicação, sem qualquer questionamento, sem José ter que dar satisfação a quem quer que fosse. Mas ele escolheu não fazer isso, porque a sua vida toda estava alicerçada na confiança que ele tinha no Deus da providência soberana. Além do fato de que José queria saber como se passavam o pai e o irmão caçula, mas como é que José confiaria nos irmãos que o haviam traído de forma tão baixa, tão egoísta? Ele bolou um plano engenhoso para chegar à verdade. Ele disse: vocês são espiões, vieram para ver a nossa terra se ela está desprotegida. Isso pegou os irmãos de surpresa. Eles passaram a implorar ao governante egípcio. Teus servos eram 12 irmãos, todos filhos do mesmo pai, na terra de Canaã. O caçula está agora com o pai e o outro já morreu. Da resposta dos irmãos, José descobriu que o pai ainda era vivo e que Benjamim estava em casa com o pai. É difícil nós sabermos o que realmente se passou naquela altura, porque José insiste na tese de que eles são espiões. No versículo 15, ele jura pela vida de Faraó e ele coloca todos na cadeia por 3 dias, dizendo que só os libertará quando um deles voltar para casa e vier com o irmão mais novo. Porque passados 3 dias, parece que José muda de estratégia. Ele começa o versículo 18 dizendo: fazei o seguinte e vivereis, pois temo a Deus. É como se José não aguentasse mais o suspense que ele mesmo havia criado. E eu quero dizer aqui como Paulo, agora falo eu, não o Senhor. Quer me parecer que José percebeu que aquela atitude de deixar todos presos até que um deles voltasse com Benjamim poderia bem ser um princípiozinho de vingança. Para mim, essa frase, pois temo a Deus, Elohim, no hebraico, ou seja, José estava admitindo que temia a Deus, o mesmo Deus de seu pai e de seus irmãos. Essa frase dita depois das palavras, fazei o seguinte e vivereis, parece sugerir que José repensou, naqueles 3 dias, a sua estratégia para que ela fosse suficiente para garantir a vinda de Benjamim com a detenção de um único irmão, no caso, Simeão. Os próximos versículos são bastante esclarecedores. Eles se prontificaram a fazer isso e disseram uns aos outros: certamente estamos sendo punidos pelo que fizemos a nosso irmão. Vimos como ele estava angustiado quando nos implorava por sua vida, mas não lhe demos ouvido. Por isso nos sobreveio esta angústia. Rubem respondeu: eu não lhes disse que não maltratassem o menino? Mas vocês não me quiseram ouvir. Agora teremos que prestar contas do seu sangue. Eles, porém, não sabiam que José podia compreendê-los, pois ele lhes falava por meio de um intérprete. A seguir, José ordena que as bagagens dele sejam cheias de grãos e que o dinheiro do pagamento seja escondido nessas mesmas bagagens e que eles sejam supridos com comida para o caminho todo de volta. Com isso, José demonstra que ele não guarda mágoa dos irmãos. Ele estava pagando o mal com o bem. Quando todos se vão, exceto Simeão, que fora preso, José chora incontrolavelmente, pois seus irmãos haviam, enfim, admitido o mal que haviam feito a ele. É interessante que mesmo quando não guardamos mágoas, não ficamos amargurados com situações passadas, é impressionante o efeito que tem sobre nós que já perdoamos, o reconhecimento de quem nos fez mal. Aquele admitir diante de Deus carregado de arrependimento. Isso mexe profundamente com as nossas emoções. Faz-nos perceber que Deus continua agindo na vida mesmo daqueles que nos causaram mal. Quando eles encontram o dinheiro nos sacos, acusados pela consciência, eles atribuíram aquilo a um castigo de Deus. Que é isso que Deus nos fez? Eles perguntam no versículo 28. Já em casa, Jacó mal podia acreditar na história dos filhos, no fato de todo o dinheiro que levaram ter voltado junto com os suprimentos, Mas logo que os grãos foram se escasseando, Jacó não teve saída senão permitir relutantemente que Benjamim os acompanhasse. Quando José vê o seu irmão de sangue, ele é tomado de grande alegria e lhe prepara um banquete. Mas ainda havia negócios a tratar. José queria reencontrar seu pai. Então ele bolou um outro plano. Ele mandou encher as bagagens novamente deles com grãos e colocar a sua taça de prata na bagagem justamente de Benjamim. Aí José ordena que seus servos detenham seus irmãos, já a caminho de casa, à procura da taça, aspas, roubada. Quando os irmãos descobrem que a taça estava na bagagem justamente de Benjamim, sabiam que eles estariam muito encrencados perante o governador egípcio. Eles não sabiam que explicação eles dariam. Disseram não saber como a taça havia ido parar na bagagem deles. Não tem problema, responde José. Não farei todos vocês meus escravos, mas apenas aquele em cuja bagagem foi encontrada a taça. E eles todos ficam apavorados. E Rubem implora por misericórdia, dizendo: agora, pois, se eu voltar a teu servo, meu pai, sem levar o jovem conosco, logo que meu pai, que é tão apegado a ele, perceber que o jovem não está conosco, morrerá. O capítulo 45 começa mostrando como é que José reagiu a isso. A essa altura, José já não podia mais conter-se diante de todos que ali estavam e gritou: façam sair a todos! Assim ninguém mais estava presente quando José se revelou a seus irmãos. E ele se pôs a chorar tão alto que os egípcios o ouviram. E a notícia chegou ao palácio do faraó. Depois de se recompor, José sentiu que ele precisava dar indícios aos irmãos de como o plano mestre de Deus estava por trás de tudo o que havia acontecido. Do porquê não havia lugar para temor da parte dos irmãos de vingança da parte dele. Cheguem mais perto, disse José a seus irmãos. Quando eles se aproximaram, disse-lhes: eu sou José, seu irmão, aquele que vocês venderam ao Egito. Agora não se aflijam nem se recriminem por terem me vendido para cá, pois foi para salvar vidas que Deus me enviou adiante de vocês. Mas Deus me enviou à frente de vocês para lhes preservar um remanescente nesta terra e para salvar-lhes as vidas com grande livramento. Assim, não foram vocês que me mandaram para cá, mas sim o próprio Deus. Querido, querida que me assiste neste vídeo, nessa pregação. Isso foi dito há 4.000 anos. José tinha mais insight da previdência de Deus do que você e eu temos hoje. José cria no constante cuidado de Deus e seu absoluto domínio, controle sobre toda a sua criação, para a sua própria glória e para o bem do seu povo. José, de alguma forma, sabia que Deus, agindo mesmo através da adversidade, ele não permitiria que nada viesse a acontecer que pudesse subverter a sua própria glória. Ele não permitiria que nada viesse a arruinar o bem que ele estava operando em José e para José, inclusive para o bem da sua família. Raciocinando assim, não tinha por que José não perdoar. Não tinha por que José se deixar amargurar. Deus estivera fazendo seus propósitos se concretizarem em tudo aquilo que havia ocorrido. Ou seja, a consciência prática que José tinha da soberania de Deus, da providência soberana de Deus que ordena a nossa vida conforme lhe apraz, conforme declara Efésios 1:11, conforme o plano daquele que faz todas as coisas segundo o propósito da sua vontade. Essa consciência era mais forte, mais abrangente que qualquer mesquinho e, perdoe-me, tapado desejo humano de vingança. Dá para você perceber isso quando as coisas não caminham conforme o esperado? Dá para você confiar que Deus usa até os maus momentos para tornar você uma pessoa melhor e não alguém carregado de amargura? E não se esqueça que José tinha tudo, humanamente falando, as características pessoais e os eventos para virar presa da amargura, do desejo de vingança. Ele era imediatista. Ele teve na pessoa de seu pai o exemplo de como manipular. Como José atinou essa soberania de Deus, essa consciência de que Deus fazia e faz todas as coisas segundo o propósito da sua vontade? Essa talvez seja a pergunta da maioria de nós a essa altura da história. Quem de nós jamais teve problema com perdão? Quem de nós não experimentou algum grau de amargura em algum momento da vida? José jamais duvidou da soberania de Deus, nem deixou-se levar pela bastante provável tentação de questionar o amor de Deus por ele. Eu já afirmei que José conhecia na prática o conteúdo de Romanos 8:28. Sabemos que Deus age em todas as coisas para o bem daqueles que o amam, dos que foram chamados de acordo com o seu propósito. Ele sabia por experiência que nenhum dos planos de Deus pode ser frustrado. Que Deus não permitiria que nada que pudesse atrapalhar o plano dele para a sua vida viesse a acontecer. Essa crença que olha para o fim das coisas e não se detém nas circunstâncias, nos detalhes do meio do percurso, certamente fez toda a diferença para que a amargura não fosse acalentada no coração de José e que o perdão fosse algo decorrente disso. Parece que José adotava uma atitude positiva para com a ofensa, tipo, é Deus que está me provando no seu forno para me dar a têmpera necessária. Ele não adotava uma atitude negativa para com o ofensor. José, de alguma forma, não queria passar batido pelo aprendizado, como acontece com tantos de nós diante de alguma ofensa. Como é que você trata a questão da soberania de Deus? Você tem problema com um Deus soberano? Você é do tipo que cerra o punho e questiona Deus dizendo, com que direito o senhor fez isso ou faz isso? Então, para ser transparente com você, eu lutei muito com isso. Para não dizer que às vezes eu ainda me sinto um tanto indócil em aceitar o caminho de Deus, digamos assim. E eu quero dizer que enquanto você não se dobrar diante do Deus soberano, que tem o direito de fazer o que bem entender com e em sua vida, você jamais conseguirá ser uma pessoa perdoadora. A amargura será para você uma infeliz e constante companheira. Mas por ter equacionado bem essa crença no Deus que quer o nosso bem, que sabe o que faz enquanto não tem qualquer obrigação de nos dar satisfação do que ele faz, José seguiu tranquilo o seu caminho de perdão. Veja que cena mais portentosa de quem repousava tranquilo na soberania de Deus nós temos no capítulo 50, a partir do versículo 15. Vendo os irmãos de José que seu pai havia morrido, disseram: e se José tiver rancor contra nós e resolver retribuir todo o mal que lhe causamos? Então mandaram um recado a José, dizendo: antes de morrer, teu pai nos ordenou que te disséssemos o seguinte: peço-lhe que perdoe os erros e os pecados de seus irmãos que o trataram com tanta maldade. Agora, pois, perdoa os pecados dos servos de Deus do teu pai. É impressionante o poder que a culpa tem. José havia abraçado os irmãos, chorado com cada um deles, dito claramente que Deus é que o enviara à frente deles para salvar a vida deles, no momento em que ele se deu a conhecer a eles lá no palácio. Ele não guardava nenhum tipo de rancor, mas eles ainda desconfiavam. O texto continua: quando recebeu o recado, José chorou. Eu tenho para mim que José estava triste em ver que os irmãos não tinham intimidade com a soberania de Deus. Por isso eles viviam inseguros, com medo do irmão que já havia dado mais do que mostras claras de perdão para eles, de generosidade. Quando projetamos para os outros aquilo que está no nosso coração, a propensão para não perdoar, assim como a propensão para pecar e jamais admitir o pecado, nossa reação só pode ser temor do homem. Deus não faz parte da nossa equação. Agora se cumpre de forma cabal os sonhos de José. Depois vieram seus irmãos, prostraram-se diante dele e disseram: aqui estamos, somos teus escravos. José recusou-se a ser vingativo e com isso impediu que o passado influenciasse o futuro. Em lugar de vingar-se, retribuiu o mal com o bem. Agora José dá uma das mais fortes declarações de que ele vivia totalmente à vontade, à sombra da soberania de Deus. Versículos 19 a 21. Não tenham medo. Estaria eu no lugar de Deus? Ou seja, ele está dizendo: teria eu direito de me vingar? Além de não conseguirmos perdoar, vivermos movidos e inseridos na amargura quando não estamos vivendo conscientes da providência de Deus, nós cometemos grave pecado quando queremos tirar das mãos de Deus o direito da vingança. Só Ele tem direito à vingança. Veja como a crença de José moldou o seu comportamento. Vocês planejaram o mal contra mim, mas Deus o tornou em bem, para que hoje fosse preservada a vida de muitos. Por isso não tenham medo. Eu sustentarei vocês e seus filhos. E assim os tranquilizou e lhes falou amavelmente. Quando reconhecemos que Deus está operando em nossa vida, mesmo através de circunstâncias difíceis e através de pessoas que nos magoou, e por isso perdoamos de fato, aí nós não encontramos dificuldades em obedecer à ordem de Jesus: façam o bem aos que os odeiam. É interessante notarmos que o retribuir o mal com o bem foi uma marca da vida de José, portanto, um atestado de que ele não era vingativo. Eu posso citar aqui três passagens bem claras, se você quiser anotar: 42, 25, 43, 22 a 24 e 44, 1. Em terceiro lugar, José não acalentava mágoas e nem permitia que criassem raízes virando amargura. Alguém já disse sabiamente que mágoa tomada ou acalentada em doses homeopáticas vira amargura. Nós não podemos permitir que ela crie raízes. A maior prova de que José lidou corretamente com as feridas está no nome dado aos filhos dele. Manassés, Deus me fez esquecer de todo o meu sofrimento. E Efraim, Deus me fez prosperar na terra onde tenho sofrido. Você quer ser próspero? Quer ser frutífero na sua vida cristã? Tem que tratar das feridas e perdoar. Repare a ordem no nome dos filhos. Primeiro vem Manassés, esquecer. Depois vem Efraim, ser próspero, ser frutífero. Mas a gente esquece mesmo. Não é que nós somos acometidos de uma santa amnésia, como aconteceu com o copeiro depois que saiu da prisão. Deus, quando nós enxergamos os seus propósitos de nos tornar mais parecidos com Jesus, ele faz com que a memória do ocorrido não mais desperte em nós sentimentos de antagonismo, de desejo de vingança. Ao perdoarmos, nós riscamos a conta de débito da pessoa para conosco. Deus me deu uma prova muito forte disso. Enquanto você não perdoa, e não se esqueça jamais que isso está direto e intimamente ligado, relacionado com o reconhecimento de um Deus soberano, você fica preso àquela pessoa que lhe feriu, mesmo que ela não mais lembre do que fez a você. Eu não estou prometendo, com o exemplo que eu dei, que sempre será fácil, que sempre esses sentimentos vão embora do seu coração instantaneamente. Eu tive uma outra experiência posterior, em que a ferida que me foi causada foi muito mais profunda, porque envolveu mais gente, envolveu um tirar da minha autoridade espiritual sem qualquer razão num ambiente de igreja. Eu apliquei o mesmo princípio, mas demorou bastante para a ferida ser curada. Eu tive um sinal claro de que o perdão havia sido dispensado no dia em que eu pude usar essa pessoa envolvida que me fez mal como ilustração de uma outra conduta verdadeiramente cristã para um ponto que eu queria ilustrar na minha mensagem. Mas sabe o que Deus tem me dado? Ele tem me dado oportunidades de ensino da palavra que eu só posso chamar de prosperidade. Eu não estou falando de dinheiro. O ministério que Deus tem me aberto é muito maior, muito mais abrangente que era naquela época em que eu praticamente só ministrava numa igreja local. Eu perdoei. E Deus me deu graça para esquecer. Como José disse através do nome de Manassés. E ele mesmo vem me tornando frutífero. Como José disse de sua vida através do nome de Efraim. E não para que eu tenha nome, tenha fama, mas para que possa estar sendo instrumento dele na vida de tantos quantos travam contato com uma mensagem como esta. O segredo do sucesso de José, diante das feridas da alma, era perdoar sempre. E isso ele conseguiu graças a uma visão sadia e prática da soberania de Deus. Soberania que ele aceitou em sua própria vida e viveu consciente dela o tempo todo, 24 horas por dia. E prova de que José perdoou sempre foram as várias ocasiões em que ele pagou o mal com o bem.
1: Concluímos hoje a série de mensagens sobre a vida de José, aqui no Conferência Bíblica. O pastor Eros Pasquini Jr. é professor do curso A Vida de José, em nosso Instituto Bíblico Online. Se você deseja aprender mais profundamente sobre este tema, visite o site bbnradio.org e clique no link Instituto Bíblico. Que Deus te abençoe e até o próximo programa Conferência Bíblica, aqui na BBN.

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Encerramos juntos mais um horário na programação da nossa BBN, a rede de rádio Fusão Bíblica. Eu sou seu amigo Mário Sérgio e lhe fiz companhia desde as 14h. Juntos nós aprendemos com excelentes programas, juntos nós louvamos a Deus com a boa música cristã tradicional. Muito obrigado pela sua audiência onde quer que você esteja e que Deus o abençoe na medida em que você busca a sua presença ouvindo mais desta programação. Eu deixo aqui um forte abraço e que Deus abençoe você.

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2: Infarto nem sempre dá dor no peito. Fone de ouvido em excesso, entenda como item pode causar perda de audição. Quanto um porco come até chegar aos 120 quilos para o abate? O infarto do miocárdio é frequentemente associado a dores intensas no peito, mas cardiologistas alertam que o problema pode se manifestar de formas muito mais sutis. Sintomas como dor de estômago, desconforto nas costas, tontura, mal-estar e dor na mandíbula também são sinais claros de socorro. O alerta é ainda mais crítico para o público feminino, que costuma apresentar sintomas atípicos como suor frio e náuseas, desmistificando a ideia de que mulheres sofrem menos infarto do que os homens. Diante desses manifestos, a rapidez no atendimento de emergência é decisiva para salvar vidas, pois metade dos pacientes com parada cardíaca fora do hospital não resiste até a chegada ao PS, o pronto-socorro. Um simples eletrocardiograma numa unidade básica de saúde pode identificar o quadro e permitir o uso imediato de medicamentos trombolíticos para dissolver o coágulo e reabrir a artéria bloqueada. Os médicos enfatizam que no caso do infarto, tempo é músculo cardíaco e tempo é vida, sendo fundamental ligar imediatamente para o SAMU ao menor sinal de suspeita para reduzir bastante os riscos de sequelas ou óbito. O uso constante e prolongado de fones de ouvido se tornou um hábito comum entre pessoas de todas as idades, mas médicos alertam que a prática esconde sérios riscos para a saúde auditiva. Segundo o otorrino Bruno Borges de Carvalho Barros, o perigo não está apenas no volume alto, não, mas também no tempo acumulado e exposição ao som ao longo do dia e da vida. Hábitos como passar muitas horas jogando, ouvindo podcasts ou até mesmo dormir com os fones conectados somam horas excessivas de estímulo sonoro, o que pode levar ao surgimento precoce de zumbido, sensação de ouvido abafado e perda gradual da capacidade de ouvir. Além da questão sonora, a presença física do aparelho no canal auditivo traz riscos dermatológicos e de infecções que precisam de atenção diária. O abafamento associado ao calor, ao suor e ao acúmulo de umidade prejudica a ventilação natural da orelha, favorecendo o aparecimento de coceira, dores, secreções e irritação na pele. Para prevenir complicações graves no futuro, os especialistas orientam higienizar os dispositivos com frequência conforme as instruções do fabricante. Você já se perguntou quanta ração um porco consome ao longo da vida para atingir o peso de abate de 120 quilos? Segundo especialistas do Núcleo de Estudos em Produção de Suínos da Universidade Federal de Minas Gerais, a UFMG, um animal de raça comercial consome até 200 de idade federal de Minas Gerais, a UFMG, um animal de raça comercial consome até

0: nutrição completa composta por milho para energia, soja para proteína, além de minerais e vitaminas essenciais.
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2: Estas são as boas novas de Deus para você memorizar esta semana aqui na BBN. 1 João 1:9. Se confessarmos os nossos pecados, Ele é fiel e justo para nos perdoar os pecados e nos purificar de toda injustiça. Mais uma vez, se confessarmos os nossos pecados, Ele é fiel e justo para nos perdoar os pecados e nos purificar de toda injustiça. 1 João 1:9. 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Thank you.

0: nada que possamos fazer com nossas próprias forças para merecermos a vida eterna. Isso fica claro quando lemos Efésios capítulo 2, nos versos 8 e 9. Porque pela graça sois salvos, por meio da fé, e isto não vem de vós, é dom de Deus, não vem das obras, para que ninguém se glorie. Comparado ao peso do pecado que está ligado a nós desde o nascimento, nem mesmo uma vida de boas obras seria suficiente para pagar essa dívida. Mas é aí que a graça e amor de Deus por nós muda tudo. E quando Jesus nasce neste mundo e padece na cruz, Ele nos trouxe então, gratuitamente, o pagamento pelos pecados e o lindo presente da vida eterna. Querido ouvinte, se você nunca orou a Deus, pedindo perdão pelos seus pecados e crendo no nome santo de Jesus, hoje pode ser o dia da sua salvação, o dia que você terá seu nome escrito no livro da vida para toda a eternidade. 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
1: Um minuto só pode fazer a diferença em meio às correrias do dia a dia. Ouça agora esta verdade bíblica. No século XXI, uma data que ficou marcada na história da humanidade é a data de 19 de setembro de 2022, a data do funeral da Rainha Elizabeth II, Rainha da Inglaterra. O funeral foi uma grande celebração da sua vida. O culto fúnebre, o cortejo pelas ruas de Londres e todo o aparato presente foram de uma beleza inigualável. Se o ser humano tem a capacidade de realizar tamanha celebração, quanto mais o Senhor Deus. No Evangelho de Lucas, capítulo 15, Jesus conta as parábolas da ovelha e da moeda perdidas. E quando estas são achadas, Jesus diz que haverá maior alegria no céu por um pecador que se arrepende. E ele repete dizendo que existe alegria na presença dos anjos de Deus por um pecador que se arrepende. Sim, quando uma pessoa, como você e eu, confessa que é pecador e recebe a Jesus como seu Salvador e Senhor, as trombetas celestiais soam maravilhosamente. Eu sou Eduardo Steibel e termino com uma palavra dos Salmos. O Senhor é bom e a sua misericórdia dura para sempre.
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Boa noite, hoje é sábado, dia 26 de setembro de 2026. Eu sou seu amigo Aurélio Campos e estaremos juntos a partir de agora, aqui pela BBN, a Rede de Rádio Difusão Bíblica, até amanhã, às 6 da manhã. Eu conto com a sua companhia.

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0: Lemos em 2 Coríntios 5,15: e ele morreu por todos, para que os que vivem não vivam mais para si, mas para aquele que por eles morreu e ressuscitou. 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
1: Que adianta levantar cedo e dormir tarde para enriquecer? Que adianta se esforçar para seus filhos estarem na moda e esquecer que a morte acabará com todas estas modas? Que prazer há em gastar com a sua saúde, comendo comida saudável, fazendo academia, tomando as mais potentes vitaminas, tentando cuidar de sua saúde e morrer jovem? Tiago resumiu a vida como se fosse um vapor que passa num instante. Hebreus 9,27 diz que está marcado o homem morrer uma só vez, e depois disto, o juízo. A Bíblia fala sobre dois juízos, um para o salvo e o outro para o descrente. O julgamento no tribunal de Cristo está baseado não nas obras que tem feito nesta vida, mas numa decisão de receber Jesus Cristo como o seu único e suficiente Salvador. João capítulo 3, versos 16 a 18, mostram este fato a qualquer que lê. Este é o bom que o homem deve procurar. Mas na vida real, este não é o alvo e nem a prática dos homens em geral. Salomão, em Eclesiastes 6, declarou que ele observou um mal que pesa sobre todos os homens, isto é, um homem receber de Deus riquezas, bens e honra, mas não consegue gozar dos bens que recebeu. Vamos meditar neste pequeno capítulo do livro de Eclesiastes, baseado nas suas vastas observações e experiências pessoais. Salomão declarou que há um mal que pesa sobre o homem. Creio que ele estava mostrando a necessidade de preparar para a morte e a vida além do túmulo. Nos versos 2 e 3, encontramos estas palavras inspiradas pelo Espírito Santo. Um homem a quem Deus deu riquezas, bens e honra, de maneira que nada lhe falta de tudo quanto ele deseja. Contudo, Deus não lhe dá poder para dar e comer. Antes, o estranho lhe come. Também, isso é vaidade e grande mal. Se o homem gerar 100 filhos e viver muitos anos, de modo que os dias da sua vida sejam muitos. Porém, se a sua alma não se fartar do bem, e além disso não tiver sepultura, digo que um aborto é melhor que ele. A última frase do verso 2 traz uma visão da vida caótica brasileira, pois antes de poder comer do salário que ganhou, o ladrão saca a sua arma, rouba e mata a sangue frio o cidadão sentado no ônibus indo para casa. No verso 3, encontramos que a velhice leva para o túmulo, e verso 10 mostra que um mau negócio também tira a comida da mesa de qualquer um. Verso 3 fala sobre um homem que gera 100 filhos, vive muitos anos, mas mesmo assim morre sem gozar de uma vida que tanto desejava. Nunca na face da terra houve um homem com mais bens, riquezas e honra do que Adão. Fez um jardim para ele morar. Deus deu a Adão a honra de ser o primeiro homem e o primeiro marido. Lhe deu a honra de cuidar da terra e dar nomes aos animais. Deus lhe deu a honra de ser o pai de todos os seres humanos. E ele não fez nada para obter tudo que estava posto na sua mão. Mas algo aconteceu que Salomão mencionou neste capítulo. Na última frase de verso 2, Deus colocou na mão de Adão a possibilidade de decidir o que ele faria com toda a responsabilidade que Deus lhe deu. Adão fixou os seus olhos em algo mais, e os seus filhos têm imitado bem o seu pai. O fruto proibido era o alvo de seus olhos. Satanás desmentiu a Deus, prometendo a Adão e Eva sabedoria igual a Deus, e além disso, prometeu a capacidade de serem iguais a Deus. Foi algo mais do que Adão queria resistir. E o ladrão dos ladrões cumpriu o que Salomão descreveu no fim de verso 2. Como resultado do olho grande, Adão perdeu a sua vida, morreu espiritualmente e declarado morto nos delitos e pecados. Adão perdeu o poder de gozar o jardim de Éden, com todas as bênçãos de Deus disponíveis aos habitantes do jardim. Como resultado do olho grande, Adão perdeu o domínio sobre a terra que recebeu em Gênesis capítulo 1, verso 28. Adão perdeu o domínio e Deus não lhe deu o poder para comer do jardim. Também isso é vaidade e grande mal. Sim, Adão viveu muitos anos, gerou muitos filhos, mas perdeu o prazer de gozar o que Deus lhe deu. E o homem acha que pode imitar Adão e vencer. Que você não engula a isca de Satanás, como Adão e Eva. Salomão, no fim de verso 3, disse que um aborto é melhor que este tipo de vida. E ele continuou nos próximos versos, descrevendo a tragédia de uma vida sem Deus e como um aborto teria sido melhor. Verso 5 continua o mesmo pensamento com estas palavras. E ainda que nunca viu o sol, nem o conheceu, mais descanso tem do que o tal. Nos versos 4 e 6, o pregador fez uma outra comparação com as seguintes palavras que descrevem mais ainda a vida de Adão. Porquanto de balde veio e em trevas se vai, e de trevas se cobre o seu nome, e embora vivesse duas vezes 1000 anos, mas não gozasse o bem, não vão todos para o mesmo lugar? Se Adão tivesse dobrado os seus dias e vivido 2000 anos, teria passado todos os seus dias lembrando tudo o que ele perdeu e vendo tudo de ruim que ele criou. Porque de balde ele nasceu vazio e sem nada, e assim retornou ao pó da terra. Não permita que alguém lhe engane com a última frase de verso 6, dizendo que o cemitério é o fim. Salomão já disse que Deus colocou na mente do homem a ideia da eternidade. Salomão sabia que o túmulo não era o fim. Era o fim de seu trabalho aqui na terra, mas a morte é só a porta da eternidade. Todos vão para o mesmo lugar, sim, o caixão. Mas, se isso é o fim, por qual motivo Cristo morreu uma morte tão terrível? tendo Salomão declarado o problema do homem. Ele comprovou o problema do homem. Ele vive trabalhando para si, regozijando em suas conquistas e grandes sucessos. Por quê? Veja verso 7. Todo o trabalho do homem é para a sua boca, e contudo não se satisfaz o seu apetite. Que resumo de uma vida sem Deus. Que ânimo para trabalhar horas e horas por dia, desprezando a família e alegando que não tem tempo para Deus. Trabalha, enche o estômago e 4 horas depois precisa comer de novo. Que vida! Que desperdício de tempo com Deus e tempo para Deus. Nos versos 8 e 9, temos mais 2 exemplos de vida inútil sem Deus. O tolo e o sábio, ou o pobre que sabe andar perante os vivos, os homens, nem um e nem o outro têm vantagem. O grande problema do homem não é a sua comparação com os seus conterrâneos, e sim com o Deus Criador. Versos 10 e 12 mostram a grande capacidade do homem e a sua grande falha. Verso 10 diz, seja qualquer o que for, já há muito foi chamado pelo seu nome, e sabe-se que é homem, e ele não pode contender com o que é mais forte do que ele. Este verso é um pouco complicado, até que lembrar que o primeiro homem foi chamado pelo material de que foi feito, terra vermelha. O homem, por qualquer nome, é apenas um homem, terra vermelha. Deus lhe deu o nome para que ele lembrasse de onde veio o seu corpo e de onde vai, para a terra. O homem recebeu a sua vida pelo sopro de Deus, Gênesis 2, verso 9, e é Deus que vai exigir uma resposta da maneira como ele viveu na terra. E quem pode contender com o seu Criador? Pode negá-lo, mas um dia responderá àquele que estendeu as suas mãos na cruz do Calvário e derramou o precioso sangue para nos salvar. Quem é mais forte que o homem ou terra vermelha? O seu Criador, e ninguém contenderá com ele. Verso 11 diz que o homem pode aumentar as suas palavras, mas não dão ao homem vantagem nenhuma. O Criador terá a última palavra. Apartai-vos de mim, eu nunca te conheci. O verso 12 termina com 2 perguntas que exigem uma palavra só para responder. Salomão deixou a sua congregação pensando nas seguintes palavras. Por quê? Quem sabe o que é bom nesta vida para o homem durante os poucos dias da sua vida vã, os quais gasta como sombra? Pois quem declarará ao homem o que será depois dele debaixo do sol? A palavra bem foi usada por Salomão nos versos 3 e 6. O bom para o homem só satisfaz 2 ou 3 horas, talvez um pouco mais. Mas quem sabe o que é bom na vista de Deus, vive para a eternidade, gozando o bom. E a resposta está escrita em tinta vermelha, não no papel, mas no pó da terra, no pé da cruz. E a todos que o perguntam, quanto o Senhor nos ama, ele, sem falar, estendeu os seus braços bem abertos, assinalando, te amo, tanto assim, e morreu. Terra vermelha, você tem uma resposta melhor para os seus pecados? Melhor que Jesus? Então, aceite a Cristo neste instante, antes de voltar ao pó da terra. Medite nas palavras de Salomão. E até o nosso próximo programa.
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2: Coceira nas pernas ao correr. Quando se preocupar? Tamarindo. Descubra motivos para incluir a fruta na alimentação. Miopia infantil. Mitos e verdades sobre a saúde visual das crianças. Se você sente uma incômoda coceira nas pernas durante ou logo após uma corrida, saiba que essa reação é bastante comum, principalmente entre iniciantes. Segundo o cirurgião vascular Eric Oliveira, o sintoma geralmente ocorre porque o corpo precisa enviar mais sangue para os músculos em esforço, provocando uma dilatação rápida dos vasos sanguíneos e a liberação de histamina na pele. O aumento da temperatura corporal, o ressecamento da pele e o uso de roupas sintéticas muito apertadas também favorecem esse desconforto, que costuma ser inofensivo e passageiro. No entanto, é preciso ficar atento quando a coceira se torna frequente, muito duradoura ou vem acompanhada de outros sinais pelo corpo. O especialista alerta que o sintoma pode indicar condições como a urticária colinérgica, que é uma alergia ao próprio suor, ou até mesmo problemas vasculares mais sérios, como as varizes. Se a coceira surgir junto com tontura, falta de ar, cansaço excessivo ou manchas na pele, é fundamental interromper os treinos e buscar uma avaliação médica especializada. Conhecido pelo sabor característico que mistura o azedo e o adocicado, o tamarindo é uma excelente opção para quem busca enriquecer e variar o cardápio no dia a dia. Muito além do seu uso tradicional em sucos, doces e molhos, a fruta se destaca pelo alto teor de fibras, que auxiliam o bom funcionamento intestinal e promovem maior sensação de saciedade. Além disso, a polpa é rica em minerais vitais como potássio e magnésio, contém vitamina C e do complexo B e concentra compostos antioxidantes como os flavonoides, que ajudam a combater o envelhecimento celular. Apesar de todas essas qualidades nutricionais e de pesquisas em andamento sobre seus efeitos no metabolismo, especialistas reforçam que o tamarindo não emagrece sozinho e nem substitui tratamentos para diabetes ou colesterol alto. O aumento nos casos de miopia infantil em todo o mundo acende um alerta para os cuidados com a saúde visual desde a primeira infância. Impulsionada pelo uso excessivo de dispositivos eletrônicos, leitura em ambientes com pouca luz e a pouca exposição a atividades ao ar livre, a dificuldade para enxergar de longe não é apenas genérica e nem tem cura por meio de exercícios oculares. Segundo o oftalmologista Celso Cunha, a avaliação médica periódica é fundamental para diagnosticar o problema precocemente, evitando prejuízos no aprendizado e permitindo o uso de lentes específicas para desacelerar o avanço do grau. Desmistificar certas crenças é vital para o bem-estar dos pequenos, já que o uso do óculos correto não enfraquece a visão, mas garante o desenvolvimento visual adequado. Especialistas reforçam que os pais não devem esperar a criança se queixar para agendar uma consulta, pois a alta miopia, sem o devido acompanhamento, pode levar a complicações sérias no futuro, como glaucoma e descolamento de retina na vida adulta.

os nossos pecados, ele é fiel e justo para nos perdoar os pecados e nos purificar de toda injustiça. 1 João 1:9. Estas são as boas novas de Deus para você memorizar esta semana aqui na BBN.

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3: Como vai? Muitas pessoas nascem com um talento que nunca é desenvolvido por falta de disciplina. 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
1: André!
2: Sim, papai?
1: Quero que vá ao sapateiro maluco e pegue meu dinheiro. Ele ainda me deve pela máquina de costura que vendi a ele.
2: Papai, por que eu chamo de maluco?
1: Porque ele é um. Veja você mesmo, ele é um religioso doido. Na verdade, qualquer um que ainda acredita em Deus hoje em dia é meio maluco. Agora vá, diga a ele que preciso do meu dinheiro. O que me diz?
2: Você está certo, pai. Ele é maluco. Ele não me deixou entrar na loja dele com um cigarro. Dá pra acreditar nisso?
1: Eu te disse. Mas onde está meu dinheiro?
2: Aqui está.
1: Só isso?
2: Ele vai pagar o resto semana que vem.
3: Pedro, preciso de uma parte do dinheiro para comprar comida.
1: Você vai ter que esperar.
3: Como é que eu vou alimentar a família sem dinheiro?
1: Catrina, eu te dei. Só que você gasta à toa.
3: Quem é você para falar? Você não cuida?
2: Não quero ouvir vocês brigando. Eu vou sair daqui.
0: O homem desta história nasceu na Holanda e os pais eram ateus radicais. Era um lar muito infeliz, cheio de conflitos, e ele resolveu sair de casa ainda jovem. Esta é a história de sua jornada complicada. 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
2: Uma das poucas alegrias da minha vida infeliz era a música. E eu toquei flauta toda a minha vida. Aos 14 anos, saí de casa por causa das brigas entre meus pais e fui para Amsterdã, onde me formei em engenharia mecânica. Aos 19 anos, sabia que logo seria chamado para o serviço militar. Então fiz planos para ir para a Inglaterra e de lá para a América. Antes de sair, no entanto, mamãe me escreveu uma carta dizendo que ela e papai tiveram a mesma ideia. E eles me convidaram para irmos juntos.

0: o negócio está ruim há muito tempo. Vamos ter um novo começo na América. Meu amigo diz que as coisas estão muito boas por lá.
1: Você está falando sério sobre ir para a América?
2: Sim. Por que não vai conosco, André?
1: Não sei, mãe. Saí de casa por causa do jeito que vocês brigam.
0: Isso tudo ficou no passado.
2: Sim, queremos virar essa página.
1: Será? Desde que me entendo por gente, vocês dois brigam.
0: Vamos mudar, filho. Isso é uma promessa.
1: Fiquei feliz em ouvir de suas intenções, mas já no segundo dia de viagem, encontrei meu pai no corredor, do lado de fora da cabine deles, gritando com minha mãe, que estava lá dentro.
0: De todas as atitudes egoístas e grosseiras que eu já ouvi falar, essa é a pior. Você me deve desculpas.
2: Pedir desculpas? Para uma pessoa ridícula como você? Não seja bobo.
0: Você ouviu isso? Ela me chamou de ridículo.
1: Eu ouvi. Não quero que ninguém saiba que estamos juntos.
0: Onde você vai?
1: Pro bar. Qualquer lugar é melhor do que estar aqui com vocês dois. Desembarcamos em Nova York, em 1907. De lá, fomos de trem até a cidade de Pella, Iowa, onde papai tinha um amigo no ramo de ferragens. Eu não gostava de nada naquela cidade. Todos falavam holandês, e eu queria aprender inglês. Todo mundo frequentava uma igreja, o que eu também não queria fazer. As ruas não passavam de lama vermelha. As calçadas eram apenas tábuas de madeira. E pior, havia apenas um lugar para jogar pôquer, que era no estábulo.
3: Então, vou distribuir aqui as cartas, viu?
4: Ainda está trabalhando naquela fazenda, André?
1: Não, foi ideia do meu pai, mas só aguentei 3 dias. Sou um garoto da cidade, se quiser chamar isso de cidade.
4: Então, o que você está fazendo agora?
1: Pintando roda na fábrica de carroças. É melhor do que trabalhar numa fazenda. Como vocês aguentam morar aqui? Não passa de fazendas e fazendeiros.
4: Você se acostuma com um ritmo lento, André. Além disso, você está namorando Sarah, o que vai ajudar a passar o tempo.
1: Sim, ela é linda. Mas não posso ficar aqui. Meus pais brigam o tempo todo, tornando a minha vida miserável. Assim que puder economizar dinheiro suficiente, vou pra Demônio. Nunca aprenderei inglês aqui. Todos são holandeses.
4: Se você não é holandês, você não é muito.
1: Sim, mas estamos na América e a língua aqui é o inglês. Depois de 6 meses, mudei-me para Des Moines e encontrei trabalho como maquinista em uma fábrica que fazia grandes motores a gasolina. Depois do trabalho, eu ia ao bar com uns dos meus colegas de trabalho e, de repente, ele mudou.
5: Vou não, André. Estou indo para casa. Parei de beber.
1: Por quê? O que aconteceu?
5: Bem, eu só me casei há 1 ano e comecei a perceber que estava me custando mais do que eu pensava. Não só o dinheiro. Estou pensando no tempo que não passei com a minha família.
1: Mas como parou de beber?
5: Eu me tornei cristão. Fui à reunião na igreja e o pregador me disse que eu poderia ter uma nova vida. Recebi Jesus Cristo como meu salvador e desde então não tenho mais desejo de beber.
1: Você não precisa se tornar um cristão para parar de beber. Tudo o que precisa é força de vontade. Eu poderia parar de beber se quisesse, mas eu não quero.
5: Não é tão fácil assim. Um dia você vai ver.
1: Dito e feito. Eu tentei. E quanto mais eu decidi parar, mais cedo chegava no bar. Eu não gostava desta realidade, mas eu simplesmente não conseguia parar. O país estava em uma crise econômica e todos na fábrica foram demitidos, exceto eu. Eu sabia fazer os desenhos das carroças, bem como fazer o trabalho da máquina. O dono falava inglês muito bem, então aprendi muito com ele. Finalmente, a fábrica fechou. Mas um grande investidor perguntou ao meu chefe se eu poderia ajudá-lo.
6: André, o Sr. Maytag tem uma ideia para uma nova invenção. Sabe como as máquinas de lavar roupas têm manivelas para agitar as roupas manualmente?
1: Sei.
6: Bem, você acha que poderia projetar um pequeno motor a gasolina que caberia debaixo da máquina de lavar?
1: Sim, claro.
6: A ideia é de confeccionar um comando na polia para agitar a roupa.
1: Certo, posso fazer sim.
6: Viu como tudo se encaixa debaixo da máquina? Inteligente, hein? André construiu tudo à mão.
1: Impressionante.
6: André, gostaria de demonstrar essa máquina na feira estadual esse ano?
1: Realmente, aquela semana na feira foi muito boa. Na época, no entanto, mamãe escreveu pedindo-me para me mudar para onde ela e papai haviam se mudado. Era uma cidade ferroviária e oferecia muitas oportunidades. Quando cheguei lá, papai tinha ido embora. De volta para a Holanda, deixando a mamãe sozinha. Nunca mais o vimos. Ela tinha uma pequena pensão, então eu consegui um quarto em outro lugar e encontrei um emprego como superintendente em uma fábrica que fazia ferramentas de mineração. Agora que papai tinha ido embora, eu gostava das minhas visitas com a mamãe de vez em quando.
2: Quer café, André?
1: Quero sim. Teve notícias do papai?
2: Não. Ele já saiu algumas vezes, mas sempre voltava.
1: O que aconteceu, mãe?
2: Nosso casamento não deu certo. Só isso. Mas não quero falar do seu pai. Então, você gosta do seu novo trabalho?
1: Sim. Um bando de caras brutos, mas trabalham bem.
2: Tem alguns pensionistas que são assim.
1: Mas nenhum tão ruim quanto os suecos que trabalham lá. Eles trabalham juntos e saem juntos. Eles são bêbados, mastigam fumo e nunca tomam banho. E eles são brutos.
2: Já ouviu falar daquele pregador louco que está na cidade?
1: Aquele que construiu um grande tabernáculo de madeira? A foto está todos os dias na primeira página do jornal. Alguns de seus homens foram à loja na hora do almoço e cantaram alguns hinos. Alguns deles falaram sobre as mudanças que Deus faz em suas vidas.
2: Que coisa!
1: Parece uma tolice.
2: Estou cansada de ouvir os pensionistas falando sobre ele. Billy Sander, nome louco? Pregador louco?
1: Segunda-feira de manhã, dois dos suecos apareceram no trabalho bem vestidos, limpos e recém-barbeados. Curioso, perguntei a um amigo e ele me disse que eles foram pra frente durante uma das reuniões do Billy Sunday. Eles foram salvos. Isso não significava nada pra mim. Mas em cerca de uma semana, todos os seis estavam fazendo a mesma coisa. Eu não podia imaginar o que tinha acontecido para que houvesse uma mudança tão dramática. Mas como engenheiro, eu fui treinado para examinar causa e efeito. Então falei com um deles. Bom dia, Oli.
7: Bom dia, senhor.
1: Oli, o que aconteceu com vocês? Vocês estão diferentes.
7: Sim, com certeza. Estamos diferentes. Agora somos novos homens, nascidos de novo.
1: Nascidos de novo? O que quer dizer com isso?
7: Recebemos o Senhor Jesus Cristo como Salvador. E Ele colocou um novo espírito e um novo coração em nós, nós seis.
1: Bem, isso é maravilhoso. Vocês com certeza mudaram.
7: Sentimos muito por todas as coisas pecaminosas que fizemos. Mas Jesus Cristo nos perdoou e agora somos filhos de Deus.
1: Interessante.
7: Senhor André, por que não vai à reunião e vê por si mesmo? O tabernáculo fica logo atrás da cadeia.
1: Tento me manter longe de cadeias.
7: Fomos presos por nossos pecados e não podemos parar de beber ou qualquer outra coisa. Mas Jesus nos libertou. E todos estão presos até Jesus libertá-los.
1: Você acha?
7: Vá lá e escute o senhor Billy Sunday. Talvez você até saia de lá um cristão.
1: Indo embora, pensei comigo mesmo. Que fanático. Mas eu não consegui dormir naquela noite. Não podia ignorar as mudanças nos suecos ou no meu outro amigo. Eu percebia que eu não conseguia parar de fumar ou beber, e eles eram piores do que eu, mas tinham mudado. Na noite seguinte, decidi ir à reunião. O lugar estava cheio de pessoas. Sentei-me e ouvi Billy Sunday pregar, mas eu não conseguia entender nada do que ele falava.
8: Daqui a pouco, iremos acompanhar a conclusão desta história. 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

0: Aperoá FM informa. Hora certa. 23 horas e 19 minutos.
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não julgou como usurpação ser igual a Deus. Antes a si mesmo se esvaziou, assumindo a forma de servo, tornando-se semelhança de homens

0: Que lindo. Espelho meu.
1: É demais, é mais conteúdo.
2: 2 horas e 17 minutos.

0: É São Paulo!
1: Ferrugem!
0: Marcos e Belucci, meus irmãos, meus amigos, queria dizer da honra que é pra mim, que tô começando agora, tá participando não só de um DVD, mas a gravação de um DVD de uma carreira que já dura 10 anos e 10 anos bem sucedidos. Vocês merecem demais.

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0: Jorge Matheus!
1: Matheus e Cauã!
2: Obrigado.
3: Duas horas e 39 minutos.

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isso, família. Uau. Muito obrigado. Valeu, família. Tamo junto. Valeu, Trio Seven. Nós. Nice.

0: demais, é mais conteúdo.
1: 3 horas e 15 minutos.
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2: Tecladinho do Lobinho.

0: 3:22.
1: Ai, Natal.

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1: Tapiroá FM informa. Hora certa.
2: 5:52.
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Capítulo 2. Filho meu, se aceitares as minhas palavras e esconderes contigo os meus mandamentos, para fazeres atento à sabedoria o teu ouvido e para inclinares o coração ao entendimento, e se clamares por inteligência e por entendimento alçares a voz, se buscares a sabedoria como a prata e como a tesouros escondidos a procurares, então entenderás o temor do Senhor e acharás o conhecimento de Deus. Porque o Senhor dá a sabedoria, e da sua boca vem a inteligência e o entendimento. Ele reserva a verdadeira sabedoria para os retos. É escudo para os que caminham na sinceridade. Guarda as veredas de juízo e conserva o caminho dos seus santos. Então entenderás justiça, juízo e equidade, todas as boas veredas. Porquanto a sabedoria entrará no teu coração e o conhecimento será agradável à tua alma. O bom siso te guardará e a inteligência te conservará, para te livrar do caminho do mal e do homem que diz coisas perversas, dos que deixam as veredas da retidão para andarem pelos caminhos das trevas, que se alegram de fazer o mal, folgam com as perversidades dos maus, seguem veredas tortuosas e se desviam nos seus caminhos. Para te livrar da mulher adúltera, da estrangeira que lisonjeia com palavras, a qual deixa o amigo da sua mocidade e se esquece da aliança do seu Deus. Porque a sua casa se inclina para a morte e as suas veredas para o reino das sombras da morte. Todos os que se dirigem a essa mulher não voltarão e não atinarão com as veredas da vida. Assim, andarás pelo caminho dos homens de bem e guardarás as veredas dos justos. Porque os retos habitarão a terra e os íntegros permanecerão nela, mas os perversos serão eliminados da terra e os aleivosos serão dela desarraigados.

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1: Aleluia, Jesus. Diga comigo.
2: Eu não preciso ser conhecido por ninguém. A minha glória é fazer com que conheça.

0: és o meu prazer, Senhor. Aleluias.
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0: confia demais em si mesmo e se precipita. Provérbios 14, versículo 16.
1: Este é o devocional Pão Diário de hoje, imprudente e descuidado. Escrito por Wim Cooler e lido por Natália Moraes.
0: Afaste-se do tolo, pois em seus lábios não achará conhecimento. O prudente sabe para onde vai, mas os insensatos enganam a si mesmos. Os insensatos zombam da própria culpa, mas os justos a reconhecem e buscam reconciliação. Cada coração conhece sua própria amargura, e ninguém pode compartilhar de toda a sua alegria. A casa dos perversos será destruída, mas a tenda dos justos florescerá. Há caminhos que a pessoa considera corretos, mas que acabam levando à estrada da morte. O riso pode esconder o coração aflito, mas quando a alegria se extingue, a dor permanece. O desleal recebe o que merece, mas a pessoa de bem é recompensada. O ingênuo acredita em tudo o que ouve. O prudente examina seus passos com cuidado. O sábio é cauteloso e evita o perigo. O tolo confia demais em si mesmo e se precipita. Provérbios, capítulo 14, versículos 7 a 16. Imprudente e descuidado. Lindisfarne, ou Holy Island, Ilha Santa, faz parte da Inglaterra e conecta-se ao continente por uma estrada estreita. Duas vezes ao dia, o mar encobre a passagem. As placas alertam os visitantes sobre os perigos de atravessar na maré alta. No entanto, muitos desconsideram os avisos e acabam sobre carros submersos ou nadam até áreas mais elevadas, onde podem ser resgatados. A maré é tão previsível quanto o sol nascente. Os avisos estão por toda parte, impossível não vê-los. No entanto, a ilha é onde os tolos tentam vencer a maré. É tolice ser autoconfiante e precipitado. Provérbios, capítulo 14, versículo 16. O autoconfiante tem pouca consideração pela sabedoria ou conhecimento e não pratica a atenção ou o cuidado diligente com os outros. Versículos 7 e 8. Já a sabedoria nos desacelera para ouvir e ponderar, de modo a não sermos levados por emoções precipitadas ou ideias mal elaboradas. Versículo 6. Ela nos ensina a fazer boas perguntas e a considerar as implicações de nossas ações. Enquanto os imprudentes avançam despreocupados com seus relacionamentos ou consequências, e até mesmo a verdade, o prudente examina seus passos com cuidado. Embora às vezes precisemos agir de forma decisiva ou rápida, sejamos prudentes. Quando recebemos e praticamos a sabedoria de Deus, Ele nos orienta conforme necessário. Pense comigo. Você conhece alguém imprudente? Como evitar viver precipitadamente?
2: Amem uns aos outros. João, capítulo 15, versículo 17.
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4: Nosso Deus é capaz de fazer o impossível em nossas vidas. Aleluia.

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1: Taperoá FM informa. Hora certa.
2: 6:59.
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1: Tapiroá FM informa. Hora certa.
2: 7:54.
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2: É isso, gente, é finalzão de semana e o seu Pop Play está no ar na melhor rádio do Brasil, prometendo como sempre trazer a melhor programação do seu rádio, comigo Douglas Santos no comando, as melhores músicas pra você curtir. Então Pop Play está no ar, aumenta o volume, só música top pra você curtir aqui, ó, na melhor

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1: Taperoá FM informa. Hora certa.
2: 10:39.
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3: Oi, gente, chegamos com mais um Domingão Total. Alegria, alegria, gente. Como é que tá por aí? Tudo bom? A partir de agora tem muita alegria no seu rádio, onde você estiver. Ó, um beijo pra você, hein? Aumenta aí o som que o nosso Domingão Total já está no ar, levando muita alegria pra você, onde você estiver. Então vamos começar o programa de hoje, levando pra você muita alegria, muita música. E é claro, aqui você ouve e curte o seu som. Aumenta o som que o Domingão Total tá no ar.
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4: Existe uma teoria.

que se chama 90-10, onde uma pessoa tem 90% daquilo que você procura em alguém, só que você foca naqueles 10% que falta. Aí você sai pra rua, se aventura, e realmente você encontra aqueles 10%, mas não se deu conta que perdeu os 90%.

0: Os 10% a gente deixa pro garçom, né não?
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0: Mariana Fagunda!
1: Genial!
2: Domingão Total. Isso é Domingão Total. Uma sequência melhor do que a outra. A gente volta já. Não sai daí, não. Domingão Total. Domingão Total.
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2: Domingão Total. Bom demais, hein, gente? A gente volta já com mais Domingão pra você. Não sai daí, não. A gente volta já. 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
4: Tapiroá FM informa. Hora certa.
5: 11:41.
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1: Em poucas palavras, começando com você aqui nesta emissora, obrigado pela sua audiência, você que nos acompanha através dos meios possíveis, né, de comunicação possibilitados pela graça do bom Deus. Eu sou Nátia Matias, apresentador deste programa, comigo pastor Augustus Nicodemos.
2: Querido ouvinte, a minha saudação, minha oração em seu favor para que esse programa seja usado por Deus mais uma vez na sua vida.
1: Não raramente as pessoas afirmam que Deus odeia o pecado, mas ama o pecador. O que pensar sobre tal afirmação à luz da Palavra de Deus? Esse é o tema do programa de hoje, atendendo ao pedido do carioca Bruno Lima. Boa tarde, meus irmãos. Gostaria, diz o Bruno, viu, pastor? Boa tarde, meus irmãos. Gostaria de um esclarecimento sobre um jargão que muitos crentes utilizam. Deus odeia o pecado, mas ama o pecador. Isso é bíblico? Acho que em Salmos fala que Deus odeia tanto o pecado como o pecador. O Bruno deve se referir aos Salmos 11, 5.
2: Isso.
1: Que está escrito: o Senhor prova o justo, mas o ímpio. E a quem ama a injustiça, a sua alma odeia. Tá aí, pastor, é com o senhor agora.
2: Tá certo. Bom, em primeiro lugar, nossa saudação ao Bruno, aí do Rio de Janeiro. E já começar dizendo que esse assunto não é um assunto muito fácil, porque dificilmente as pessoas conseguem pensar sobre ele sem deixar as emoções aflorarem, né? A pele, né? A questão toda é que a visão que predomina hoje na sociedade, no meio evangélico, é de um Deus amoroso, né? Um Deus que ama a todos indistintamente, um Deus que quer o bem de todos, um Deus que
1: no final vai dar tudo certo.
2: Vai dar tudo certo. O universalismo, que é a doutrina de que todos serão salvos no final, é uma doutrina que cresce no meio evangélico. Enfim, a visão de Deus que se tem é de um Deus que é somente amor, puro amor, e que esse amor se estende a todas as suas criaturas, e que Deus seria incapaz de sentimentos de ódio, de raiva, né, contra o ser humano, por mais desobediente que ele fosse. Bom, claro, né, não está errado dizer que Deus é amor. A Bíblia diz, né, Deus é amor. Mas o problema é que a Bíblia não diz só isso. Né? A Bíblia diz também que Deus é justo. A Bíblia diz que Deus é verdadeiro. A Bíblia diz que Deus é santo. O profeta Abacuque é fogo consumidor. A Bíblia diz, o profeta Abacuque diz que Deus é tão puro de olhos que ele não consegue contemplar o mal. A Bíblia também fala de que Deus haverá de trazer a juízo toda a obra, e que ele haverá de tratar cada um de acordo com os seus atos. Então, dizer que Deus é amor e parar aí está errado. Né? Deus é amor, mas ele também é justiça. Deus é amor, mas também ele é santidade. Deus é misericordioso, mas ele também é reto. Não é? Então, essa é a primeira coisa que nós precisamos dizer aqui. Por isso que esse assunto, né, quando alguém diz assim, mas Deus odeia o pecador, todo mundo pula, né? Pensa, ah, peraí, o Deus da Bíblia é amor e tudo mais. Sim, mas ele não é só amor, não é? Nós temos que lembrar que Deus também tem outros atributos igualmente importantes, e nós não podemos definir Deus a partir de um único atributo, mas na verdade do conjunto harmônico desses atributos que constituem a sua personalidade santa, perfeita, absoluta, infinita.
1: Né? É isso que eu estava pensando, é o que o torna perfeito. Né?
2: É o equilíbrio de todas estas qualidades. Bom, então vamos aqui ao nosso ponto. Podemos, é bíblico dizer que Deus odeia o pecado, mas ama o pecador? Eu não creio que seja exatamente bíblico, né? Eu vou dizer por quê. Bom, eu tenho que admitir, Natson, que existe um sentido genérico no amor de Deus. Eu não posso fechar os olhos para declarações do tipo João 3,16, né? Deus ama o mundo. A Bíblia fala de amor ao mundo, de amor à humanidade, do amor de Deus à sua criação, da preocupação de Deus com os seres humanos em geral, como ele faz o seu sol nascer e a sua chuva chuva cair sobre justos e injustos, né? Então, eu não tenho dificuldade nenhuma em aceitar isso, né? De que, como Criador, Deus tem boa vontade, amor, cuidado para com toda a sua criação. Isso inclui pecadores, isso inclui ímpios, ateus, gente que nem ao menos está preocupado com Deus. Agora, no sentido salvífico, quando a gente pensa no amor de Deus como um amor salvador, o amor que redime, o amor que vem resgatar o pecador da sua situação, nós temos que entender que esse amor é exclusivo sobre o povo de Deus e é individualmente sobre aqueles que Deus chama, através da sua soberania, da sua graça e da sua vontade eletiva antes da fundação do mundo. Então, eu diria que, num sentido geral, como Criador, Deus ama todos, inclusive os pecadores, mas Ele não vai salvar todos. O amor salvador de Deus é estendido apenas a alguns, aqueles que se arrependem e creem. Os demais, eles não são contemplados pelo amor salvador de Deus, portanto, estão debaixo da sua ira, estão debaixo da sua justiça. Quando a gente fala da ira de Deus ou do ódio de Deus, a gente precisa ter cuidado, Natson, para não confundir com as reações humanas,
1: iras,
2: né?
1: Ira descontrolada.
2: Descontrolada do homem, que geralmente são reações egoístas à frustração, né, que o ser humano passa. Quando a Bíblia fala do ódio de Deus e da raiva de Deus, da ira de Deus, é simplesmente uma maneira de se referir à reação da santidade da justiça de Deus diante da desobediência, diante do desacato e da indiferença ou desafio do homem, né, da criatura diante do Criador. Por isso, essa frase, Deus odeia o pecado, mas ama o pecador, por mais que ela seja repetida, ela não é a expressão da verdade, Natson.
1: Não é completamente
2: correta. Não é, porque é impossível você separar, biblicamente falando, o pecado do pecador. Como se o pecado fosse uma coisa independente, que existisse à parte do agente humano, né? O pecador comete pecados, e o pecado só existe no contexto desta ação deliberada do pecador. Então não tem como, assim, dizer Deus odeia o pecado, mas ama o pecador, porque as duas coisas se misturam, né? Não tem como você tratar uma sem tratar a outra. Eu penso, por exemplo, aqui, lá em Tiago, capítulo 1, nos versos de 12 a 15, quando Tiago, ele diz que o pecado, ele nasce no coração. Ele usa até uma figura de um homem que é atraído, é engodado por uma mulher, engravida a mulher e gera um filho, que é o pecado que causa a sua própria morte. Não é? Com isso, ele quis dizer que o pecado é o resultado da nossa própria concupiscência, quando ela nos atrai e nos seduz. E aí, o pecado é gerado, o pecado é como um filho nosso, é fruto da nossa, da união entre a nossa vontade e a tentação, e uma vez que ele é gerado, ele produz a morte. Então, como é que eu vou separar o pecado do pecador, não é? As duas coisas são gêmeos siameses, né? São dois lados da mesma moeda, não tem como você separar uma coisa da outra. Tem passagens na Bíblia que são muito fortes, né? Lá em Romanos 9, de 11 a 18, Paulo fala, né, do aborrecimento de Deus contra Esaú. E, na verdade, Paulo está refletindo apenas o que diz o profeta Malaquias no capítulo 1 do seu livro. Amei a Jacó e odiei a Esaú. Aborreci Esaú. Então, esse aborrecimento de Deus, não é, para com Esaú, não é porque Deus estava com raiva de Esaú, mas porque Deus era justo. Não é? E ele repudiava ali os atos pecaminosos de Esaú e iria fazer recair sobre ele a sua ira e a sua justiça. E tem o salmo que você mencionou, né, que é o salmo 11, o verso 5, onde está dizendo que o Senhor prova o justo e o ímpio, e a sua alma odeia ao que ama a violência. É, né? Não está dizendo que Deus odeia a violência, está dizendo aquele que ele odeia, aquele que ama a violência. Lá no livro de Provérbios, no capítulo 6, a partir do verso 16, nós lemos que tem sete coisas que Deus abomina, que Deus odeia: olhos altivos, língua mentirosa, mãos que derramam sangue inocente, coração que trama projetos iníquos, pés que se apressam a correr para o mal, testemunha falsa que profere mentiras, e o que semeia contenda entre irmãos. Quando a gente lê essa lista de coisas que Deus odeia, você vê que elas não são coisas, mas pessoas, né? Pessoas que provocam...
1: Estão ligadas exatamente com aquelas
2: Exatamente.
1: Práticas.
2: São pessoas que proferem mentiras, que dão falso testemunho, que projetam projetos iníquos, mãos que derramam sangue. E está dizendo que Deus aborrece, né? Que Deus odeia quem faz esse tipo
1: essas
2: de coisa.
1: Essas coisas, elas não andam sem que haja alguém envolvido.
2: Envolvido nisso, né? Então, a frase correta seria, ou a expressão correta seria essa. Nós temos que pensar no amor de Deus em dois níveis, né? O seu amor geral para com a humanidade, que é a sua boa vontade, que faz com que Deus, através da sua providência, cuide da sua criação, ele dá saúde, prosperidade, abençoa até os ímpios, os ateus, todos.
1: Faz nascer o sol, a chuva.
2: Isso, todos eles são beneficiados pela bondade e pelo amor de Deus como Criador. Mas como Salvador, como Redentor, o amor de Deus é somente para o seu povo, é exclusivo. Aos demais, Deus reserva a sua santa ira. Eles serão justamente castigados e punidos pela justiça de Deus por causa dos seus pecados. Deus, em amor, nos preservou e chamou alguns para serem seus, aos quais ele perdoou completamente em Cristo Jesus. Os mais estão debaixo da sua ira.
1: Estava lembrando aqui daquela parábola que Jesus contou do fariseu e do publicano no templo. Né? Os dois ali, pecadores.
2: Sim.
1: Mas um deles... realmente eu sou pecador, não sou nem digno de sequer levantar os meus olhos.
2: Era o publicano.
1: Não é? O publicano dizendo, e diz no final da parábola, que o fariseu, pecador, foi embora, pecador e
2: debaixo da condenação.
1: É, enquanto que o outro foi justificado
2: seus pecados.
1: Por causa desse reconhecimento de que carece de Jesus, da graça de Deus. Então está aí nossa resposta no programa, a resposta do pastor Augustus no programa de hoje para o nosso caro amigo ouvinte Bruno Lima, e com ele nós agradecemos também aos ouvintes do Rio de Janeiro, estado de Rio de Janeiro, e da cidade do Rio de Janeiro. Vamos ouvir uma música rapidinho, a gente volta.

0: De volta no nosso encerramento desse programa, o nosso tempo chegou ao fim e queremos agradecer a sua audiência, a todos que nos acompanham. Pastor Augustus.
1: Querido ouvinte, muito obrigado pela sua audiência e esperamos que esse programa tenha sido esclarecedor. O tema é difícil,
0: mas
1: esperamos que seja esclarecedor.
0: Deus abençoe a todos. Até o próximo programa.
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1: Olá, amigo, estamos iniciando mais um programa da série Através da Bíblia. Com satisfação mantemos esse contato.
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Por isso, hoje eu quero registrar uma carta que vem da cidade de São João del Rei, lá no estado das Minas Gerais. Esse nosso ouvinte diz assim: o Através da Bíblia tem sido uma rica fonte de bênçãos nos lares do Brasil. Ele tem nos trazido verdadeiro conhecimento e luz para entendermos a palavra do Senhor Deus. Eu não perco nenhum programa. Que o Senhor Jesus cubra de bênçãos toda esta equipe. Querido irmão, muito obrigado por sua carta, muito obrigado por suas palavras. O fato de você ter encontrado no programa aquilo que você procurava nos enche de muita alegria. Oramos pedindo a Deus que nos faça sempre úteis nas suas mãos para que muitos possam ser edificados. Que Deus o abençoe. Nossa intenção, como você sabe, como você que nos acompanha fielmente sabe, é estudar a Bíblia toda. É uma tarefa difícil, mas que percebemos ser da vontade de Deus. E por isso nós temos planejado e a cada programa um trecho bíblico tem sido estudado. Quero convidá-lo então a orar, pedindo as bênçãos de Deus para esse projeto e especificamente para o estudo de hoje. Vamos orar. Pai querido, obrigado porque tu ouves a nossa oração. Suplicamos-te, Senhor, diante da tua misericórdia, que nos abençoe nesse propósito tão elevado de estudarmos toda a tua palavra. Permita-nos, Senhor, andar com firmeza, descobrindo as tuas verdades. Pedimos a tua iluminação também para esse programa, que sejamos edificados. Nós oramos e pedimos isso em nome de Jesus. Amém.

Querido amigo, hoje nós completamos o estudo do capítulo 12 do livro do Êxodo. Se você se recorda, no último programa nós começamos o capítulo 12 e hoje nós vamos concluí-lo. Nós vamos dar sequência ao programa passado, quando estudamos os primeiros 28 versículos. Esse capítulo é muito importante para que nós possamos entender o livro e, na verdade, para a compreensão também de toda a história de Israel. Nesse capítulo, nós temos a instituição da festa da Páscoa, uma festa que comemoraria a saída de Israel da escravidão de 4 séculos no Egito. Mas esse capítulo também é importante porque ele nos conta sobre a instituição da festa dos pães asmos, isso é, os pães sem fermentos, que apontam para a necessidade de mantermos nossas vidas puras, evitando de todas maneiras o pecado que tão tenazmente nos assedia, conforme nós lemos lá em Hebreus 12:1. Esse capítulo também se reveste de suma importância porque nós temos nele uma mensagem muito, muito especial, uma mensagem maravilhosa que aponta para o Senhor Jesus, o nosso verdadeiro Cordeiro Pascal, que tira o pecado do mundo. Mas veja só, sobretudo esse capítulo é muito importante para todos nós cristãos, pois ele nos mostra também a necessidade que temos ainda hoje, sempre teremos, do sangue de Jesus sobre as nossas vidas, o sangue que tira todo o pecado das nossas vidas, nos mantém puros diante do Senhor. Agora, você se lembra um pouquinho do último programa? Você se lembra da necessidade de passar o sangue na verga e nos umbrais das portas para assim evitar a presença daquele anjo que mataria todos os primogênitos naquela noite fatídica para o faraó e para o povo do Egito? Você se lembra também que Deus instruiu até a maneira pela qual o sangue deveria ser passado nos umbrais e na verga da porta? Lembre-se que deveria ser feito essa ação através do hissopo. É, querido amigo, veja só, estou enfatizando esse detalhe porque parece que nós temos muitas vezes negligenciado alguns detalhes que não têm, parece, maior importância. Não, temos aqui um significado espiritual muito interessante em relação a esse fato de passar o sangue na porta da tenda com o hissopo. Essa pequena planta, aquele ramo de sopo, é um símbolo da fé. Sabe por quê? Porque assim como o judeu teria que aplicar o sangue na verga e nas ombreiras das portas usando o sopo, também nós temos que aplicar em nossas vidas e em nossos corações o sangue do Senhor Jesus por meio da fé. É a fé, por assim dizer, o sopo que usamos para aplicar o sangue de Jesus nos nossos corações, nas nossas vidas. E esse sangue

nos é indispensável para sermos salvos. Sem derramamento de sangue, você sabe, não há remissão de pecados. Sem a morte de Cristo na cruz, não há salvação. Só quem crê e aceita para si mesmo esse presente divino e se reconhece pecador e se arrepende, suplicando que Jesus o purifique de todo pecado e pela fé. Agora preste bem atenção, pela fé, simbolizada naquela ocasião pelo esopo, recebe então Jesus na sua vida, só esse é que pode ser salvo. É por meio da fé em Cristo que alcançamos a salvação, a vida eterna. Minha oração é que você exercite a sua fé, colocando sobre o Senhor toda a sua confiança para obter exatamente do Senhor o melhor presente de todos que você pode receber, isto é, a salvação que só Ele nos concede. Mas vamos dar sequência ao nosso estudo e vamos olhar para o texto. Nos versículos 29 a 30, nós lemos o seguinte: aconteceu que à meia-noite feriu o Senhor todos os primogênitos da terra do Egito, desde o primogênito de Faraó, que se assentava no seu trono, até o primogênito do cativo, que estava na enxovia, isto é, no cárcere, na prisão. É, e todos os primogênitos dos animais também foram mortos. Levantou-se então Faraó de noite, ele, todos os seus oficiais e todos os egípcios, e fez-se um grande clamor no Egito, pois não havia casa em que não houvesse um morto. Querido amigo, você já imaginou essa cena? Uma cena triste, uma cena que faria, com certeza, qualquer um de nós, se a presenciássemos, chorar. Mães e pais desesperados, chorando, sem poder fazer mais nada por seus filhos, pelos seus primogênitos. Discute-se também, em relação a esse episódio, se essa morte foi provocada por uma espécie de peste que acometeu os primogênitos ou se foi uma morte repentina. É muito mais provável que tenha sido algo repentino. Imagine uma noite como tantas outras, onde reinava o silêncio e, de repente, um pai ou uma mãe vai ver o seu filho e o encontra morto. Um grito rompe o silêncio e assim em cada casa se ouvem gritos desesperados. Que terrível, querido amigo, é termos a mão de Deus contra nós. Que horrível é recebermos o justo juízo de Deus contra os nossos atos pecaminosos, contra a idolatria, que não é outra coisa senão dar o primeiro lugar de nossas vidas a outras coisas, a outras pessoas, a outros deuses e não ao próprio Deus. Os primogênitos morreram em cada casa onde o sangue não foi encontrado. Todos os primogênitos, todos eles, desde o primogênito daquele que estava preso numa cadeia por alguma falta cometida, até mesmo o primogênito da casa de Faraó, que se assentava com ele, se assentava junto com seu pai no trono do Egito. Todos foram mortos. Também os primogênitos de todos os animais morreram. Os animais primogênitos, veja só, eram oferecidos ou dedicados a um dos deuses pagãos do Egito. Porém, agora, eles estavam mortos pela praga enviada por Deus devido ao endurecimento do coração do faraó. É possível que alguém chame Deus de assassino por esse justo juízo, por esse juízo tão duro. E muitos, na verdade, o têm chamado assim. Mas só uma pessoa que tem o direito de tirar a vida. Quem pode tirar a vida é quem criou a vida. É só Deus que pode fazer isso e ninguém mais. Porém, você deve se lembrar, antes de julgar, antes de criticar e condenar a Deus, que ele agiu assim em resposta ao endurecimento do faraó, em resposta à idolatria do povo egípcio. Mas vamos adiante. Vamos ver agora os versos 31 a 35, que nos contam os acontecimentos daquela noite. Enquanto os egípcios choravam seus filhos no interior das portas daquelas casas com portas manchadas de sangue, estavam os israelitas. Eles não estavam dormindo, eles não estavam se divertindo, não, nada disso. Eles estavam acordados, alertas e obedientes. Eles alimentavam-se com o cordeiro, com as ervas amargas e com os pães sem fermento.
Os israelitas tinham os seus lombos cingidos, as sandálias estavam nos seus pés e em suas mãos seguravam um cajado. Eles estavam prontos para partir assim que Deus desse a ordem. E assim também nós devemos estar prontos para abandonar totalmente a vida passada, a vida escravizada pelo pecado, simbolizada pela escravidão do Egito. Veja só, cobertos pelo sangue de Cristo, nós devemos deixar o passado e seguirmos para onde Ele nos guiar. Querido amigo, exatamente isso. Essa deve ser a nossa disponibilidade. Estarmos sempre prontos para fazer a vontade do Senhor. Quando o faraó, o seu... Mas, querido amigo, vale a pena fazer alguns destaques nesses versos da seguinte maneira. Primeiro, a saída deveria ser completa. Homens, esposas, filhos, crianças, idosos, enfim. Todo Israel deveria sair. Segundo, deveriam sair também todos os animais pertencentes aos israelitas. Terceiro, o próprio faraó pediu-lhes uma bênção, pois buscava algo para contrabalançar a terrível maldição a que fora cometido. Quarto, os egípcios, em sua totalidade, tiveram pavor diante daquele acontecimento terrível e apressavam os israelitas a saírem bem rapidamente. Eles temiam que todos morressem diante desse Deus tão poderoso e único, na verdade, na face da terra. Quinto lugar, os israelitas deveriam sair sem que a massa ficasse levedada, isto é, fermentada, pois ainda não tinha crescido. Se houvesse fermento na massa, ela só não cresceria se fosse firmemente enrolada e amarrada num pano molhado, onde o ar não pudesse penetrar. E foi exatamente isso que foi feito depois de amarradas nas amassadeiras e colocadas sobre os ombros. Os israelitas tiveram facilidade na sua locomoção.

anjos, porque, conforme nós já vimos, eram essas as palavras de 3:22 que nós já estudamos. Querido amigo, os egípcios, a essa altura, com essa praga em que morreram os seus primogênitos, pensaram imediatamente que a situação poderia se complicar ainda mais. Era algo perigoso e, por isso, eles atenderam os pedidos dos israelitas, dando-lhes tudo quanto pediam. E não só os deixaram ir, mas, na verdade, os forçaram a sair, expulsaram os israelitas para fora do Egito para que fossem adorar o seu Deus. Eles sabiam, na verdade, que estavam diante de um perigo muito grande. Mexer, tratar com esse Deus poderoso, eles não queriam mais. O povo de Israel, então, pedia e imediatamente eles eram atendidos. Não havia mais condições dos egípcios negarem qualquer coisa aos judeus. Todos os egípcios estavam prostrados, eles estavam aterrorizados com aquilo que aconteceu e temiam até um mal maior. E assim, na verdade, querido amigo, houve justiça para com o povo de Israel. Como escravos, sofreram terrivelmente, mas agora saíam com despojo. Querido amigo, vale a pena sempre depender do nosso Senhor. Por quê? Porque Ele é o juiz, Ele é o justo juiz sobre a terra. Como Israel fora espoliado pelos egípcios, agora ele saía da escravidão com muitos valores, como uma forma de pagamento que recebiam por tanto tempo de trabalhos forçados. Mas o texto prossegue, e nos versos 37 a 39, encontramos a movimentação dos filhos de Israel finalmente saindo do Egito. Saíram de Ramessés e foram até Sucote, significando que os israelitas teriam então atravessado toda a terra de Gósen, o território em que habitavam, num percurso significativo. O verso 37 nos informa que eram 600 mil o número de homens, sem contar as mulheres e as crianças. Mas sobre esse número é importante que se diga algumas coisas. Primeiro, que o número exato era, na verdade, 603.550, conforme nós lemos no capítulo 38, versículo 26, que nós estudaremos a seguir. Segundo, se considerarmos que esses 600 mil eram homens com idade entre 20 e 40 anos, temos que considerar que teremos pelo menos mais 600 mil homens com idade superior a 40 anos. Portanto, o total já chegaria a um número de 1 milhão e 200 mil pessoas. Terceiro, se considerarmos que a grande maioria desses 1 milhão e 200 mil homens eram casados, então teríamos o acréscimo de no mínimo 800 mil mulheres, perfazendo um total de 2 milhões de pessoas. Quarto, mas se a todos esses números acrescentarmos as crianças, adolescentes, pelo menos 2 filhos por casal, teríamos então um total de 3 milhões e 600 mil pessoas, ou pelo menos 3 milhões e meio de pessoas, deslocando-se de um lado para o outro, saindo, enfim, da terra do Egito. E quinto lugar, e ainda devemos contar com o misto de gente que aparece no versículo 38, que era um bom grupo de pessoas que, não sendo israelitas, aproveitaram a oportunidade da saída para também deixarem o Egito. Mas, na verdade, quem eram essas pessoas? Talvez até alguns egípcios convertidos ao Deus único e verdadeiro. Talvez também fossem o resultado de casamentos interraciais ou ainda talvez alguns outros semitas habitantes da região do Delta do Nilo, mencionados que nós vamos ver posteriormente em Números 11, 4 a 6, e que se tornaram em muitas ocasiões a causa de problemas para Moisés e a causa de vários pecados de Israel. De qualquer maneira, querido amigo, era uma grande multidão, era uma multidão enorme, mas graças a Deus marchando para a liberdade. Você consegue imaginar como era difícil a locomoção de toda essa gente, dessa grande multidão? Gente e animais de todos os tipos, os idosos, as crianças, os bebês, os animais de grande porte, os animais de pequeno porte, enfim, era todos participando de uma grande jornada,
Tudo isso nos mostra como foi o

0: Êxodo. Mas digno de nota para mim, algo que sempre me impressionou, é o relato que nós vemos no Salmo 105, versículo 37. Eu quero ler com vocês. Salmo 105, 37. Então fez sair o seu povo com prata e ouro, e entre as suas tribos não havia um só inválido. Querido amigo, esse texto mexe com meu coração. Você consegue crer nessa afirmação? É esse o nosso Deus. Numa multidão de aproximadamente 3 milhões de pessoas, não havia um só inválido. Esse é o nosso Deus. Que Deus maravilhoso que nós temos. Que Deus amoroso que nós temos. Que Deus misericordioso que nós temos. Glorificado seja o seu nome. Mas vamos dar sequência no versículo 39. Ele nos diz que cozeram bolos asmos da massa que levaram do Egito, isso é, da massa que ainda não tinha fermentado, que não tinha sido levedada, porque, veja só, eles tinham sido expulsos, tinham sido lançados fora do Egito com toda a rapidez possível. E nos versos 40 e 41, confirmam o tempo em que Israel ficou no Egito, na condição de escravo e como completado aquele período, todas as hostes, isso é, literalmente, todas as organizações militares, todos os grupos familiares organizados militarmente, todos eles saíram, sem ter ficado nenhum israelita na terra do Egito. Você consegue perceber como Deus é organizado? Como Deus é ordeiro e faz tudo de acordo com seus sábios planos? Para retirar todo aquele povo do Egito, certamente teriam que ter uma estratégia a seguir. E com certeza, Moisés utilizou todo o seu conhecimento anterior, todo o seu conhecimento militar, todo o seu treinamento que tivera naqueles primeiros 40 anos no Egito. Deus muito provavelmente deu a Moisés a sabedoria e a habilidade para liderar o povo daquela marcha para a liberdade. Mas o texto prossegue, e agora na parte final do capítulo, nos aproximando também do final do nosso programa, nós vemos nos versos 42 a 49 que depois de reforçar a obrigatoriedade de celebrar a cada geração a festa da Páscoa em comemoração da libertação da escravidão do Egito, Deus reafirmou a Moisés as restrições da cerimônia à comunidade da aliança com Deus, o que fica claro quando são citados os que não são israelitas, que deixaram o Egito junto com Israel. Nos versos 43 e 45, fica claro que somente os membros do povo de Israel, somente os que tinham sido circuncidados, poderiam participar da Páscoa. No versículo 46, destaca-se a ordem de ser feita a refeição numa só casa, indicando que nenhuma porção da carne poderia ser levada para fora da casa, onde outros que não eram israelitas, que estavam fora da aliança de Deus com Israel, poderiam ter participação na mesma. E ainda no 46 também, no versículo 46, a menção de que não se deveria quebrar nenhum osso do cordeiro, simbolicamente apontava para Jesus Cristo, conforme nós vamos estudar posteriormente no Evangelho de João, capítulo 19, versículo 36. A festa da Páscoa foi instituída para celebrar a libertação promovida por Deus para todos que aceitassem pela fé os planos divinos e se submetessem à circuncisão que identificava o circuncidado com o povo de Israel. Isso continuou e ainda continua a ser celebrada pelos israelitas. Mas para nós, os crentes, a nossa Páscoa é Cristo. Nós que somos crentes, temos a Santa Ceia, ou a comunhão, em que nós celebramos a morte do Senhor Jesus, que foi o Cordeiro de Deus que tira o pecado do mundo. A Páscoa, instituída por Moisés, ou melhor, por Deus, ela apontava para Cristo, que haveria de vir. Ele veio, morreu na cruz, ressuscitou, dando vida a todos que creem nele. Querido amigo, permita-me agora perguntar, você já crê em Cristo como seu Salvador e Senhor? Ele é a sua Páscoa? Jesus é o pão espiritual com o qual você tem se alimentado diariamente? Minha oração é que as suas respostas sejam afirmativas e que essas lições possam ajudá-lo a ter uma vida ainda mais agradável a Deus. Terminamos então o nosso estudo com gratidão em nossos corações. Gratos a Deus e gratos a você por sua sintonia. Lembre-se sempre, o Senhor Jesus é o Cordeiro de Deus que tira o pecado do mundo. Seja você salvo, seja você ainda não conhecedor de Jesus como teu Salvador, o sangue de Jesus nos purifica de todo pecado. Apropriemo-nos desse tão precioso sangue. Aproveite agora, anote o nosso endereço e envie a sua carta para nós. Ou então mande um e-mail para nós também. Espero por sua companhia no próximo programa. Um grande abraço e que Deus te abençoe.
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grandioso, Senhor. Tão poderoso. Certamente que a bondade e o teu amor me seguirão todos os dias da minha vida. E eu habitarei em tua casa para sempre.

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1: Taperoá FM informa. Hora certa.
2: 12:45.
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3: Voltamos aqui na sua rádio preferida. Obrigado pela companhia, o carinho, a audiência, viu? Você que está acompanhando a programação da sua rádio, são as 15 melhores. Aumenta o volume e vem com

misericordioso, bondoso e amoroso Deus esteja com você nessa manhã gloriosa, neste dia que o Senhor nos concede de podermos desfrutar mais um dia. Cada dia que nós desfrutamos, cada dia que nós amanhecemos, é fruto da graça e da misericórdia do Deus Altíssimo. Por isso a Ele toda honra e toda glória, todo o nosso louvor, toda a nossa adoração. Ao Deus único, fiel, verdadeiro, aquele que não poupou o seu próprio filho, mas antes por todos nós, assim o entregou, para que nós, assim como servos, vivêssemos de forma submissa, submissa à sua vontade, submissa ao seu querer. Está no ar o programa Palavra da Verdade, pela Rádio Taperó FM 87,9, pela Rádio Interação Web e também pela Rádio Shalom FM, para toda a cidade de Campina Grande, para vários bairros na cidade de Campina Grande. Que Deus abençoe a você que neste momento, né, está com seu rádio ligado. Que o Espírito Santo seja derramado sobre a sua vida. Vamos orar, vamos pedir a direção do Espírito Santo para que Ele nos conduza, para que Ele realmente nos conduza neste programa e fale ao nosso coração. Pai querido e santo, Deus, nós te damos graças, nós te louvamos, ó Deus, pela tua graça e misericórdia. Te louvamos, ó Deus, por todas as tuas bênçãos, maravilhas, por tudo que tens operado, Senhor Deus, em nossas vidas. Eu te louvo, te agradeço, Senhor Deus. Muito obrigado, Senhor Deus. Fala no nosso coração, coração daqueles que estão aflitos, coração daqueles que estão fracos na fé, que sejam fortalecidos no

escrevendo aos Romanos, capítulo 1, carta de Paulo aos Romanos, capítulo 1, a partir do verso 18, aposto a lei 16, o apóstolo Paulo nos diz: pois não me envergonho do Evangelho, porque é o poder de Deus para a salvação de todo aquele que crê, primeiro do judeu e também do grego, visto que a justiça de Deus se revela no Evangelho de fé em fé, como está escrito: o justo viverá por fé. A ira de Deus se manifesta dos céus contra toda impiedade e perversão dos homens, que detêm a verdade pela injustiça.

0: Deus. Eu lhe deram graças. Onde se tornaram nulos em seus raciocínios, obscurecendo-se-lhes o coração, insensatos, e cucando-se por sábio, tornaram-se loucos, e mudaram a glória do Deus incorruptível em semelhança de imagem de homem corruptível, bem como de aves, quadrúpedes e répteis. Por isso, Deus entregou tais homens à imundícia pela concupiscência do seu próprio coração, para desonrarem o seu corpo entre si, pois eles mudaram a verdade de Deus em mentira, adorando e servindo a criatura em lugar do Criador, o qual é bendito eternamente. Amém. Essa realidade, queridos, que nós vivemos, a Bíblia, ela é tão atual como o jornal de hoje. Ela fala de temas tão atuais. E essa realidade aqui descrita há mais de 2000 anos atrás, escrita, mas é uma realidade que continua contundente em nossos dias. É uma realidade que é tão atual dos nossos dias. Nós vivemos esses dias. O Evangelho, ele é pregado, a palavra é pregada, e só o Evangelho pode mudar. Só o Evangelho, ele pode transformar. Nós vemos dias em que a esperança de muitos tem estado em homens. Mas homens não podem mudar o destino dessa nação. O único que pode mudar o destino dessa nação, a única esperança para o Brasil, chama-se o Senhor Jesus. E nenhum outro mais. Nenhum outro mais. E é nessa esperança que nós devemos estar. Os homens mudaram tudo isso aqui. E vivem dessa forma aqui, como nós acabamos de descrever. Muitos hoje têm ira, raiva da Bíblia. E querem até mesmo aprovar projetos para que determinados textos, tais como este, não sejam lidos, não sejam pregados. Essa é a verdade daquilo que nós vivemos. Mudaram a verdade de Deus em mentira. E pregaram a mentira como se essa mentira fosse verdade. E colocaram mentiras como se mentiras fossem verdade e verdades fossem mentiras. Nós vivemos um universo. Nós vivemos um país de cabeça para baixo, um mundo, na verdade, de cabeça para baixo. Nós vemos aquilo que a gente chama, né, é o cachorro, é o poste mijando no cachorro. Nós vemos uma inversão de valores. E para mudar toda essa realidade, só mesmo o Senhor Jesus. Não é homens. Homens não podem mudar essa realidade e trazer de volta a comunhão com o Senhor. Para que vivamos uma esperança viva, verdadeira. Só mesmo o Senhor da glória é que pode fazer isso em nós. Amém, queridos? Que Deus abençoe. Telefones liberados. Nosso WhatsApp já está liberado para você, tanto aqui de Itaperuá, você das cidades circunvizinhas também aqui, que nos acompanham, né? Muita gente nos acompanha também, tá certo? Você que está no YouTube com a gente aqui, nessa câmera aqui no YouTube com a gente, tá certo? Seja bem-vindo, compartilha, comenta. A você que está nos ouvindo também pela Rádio Shalom FM, né? São vários bairros lá em Campina Grande, bairro do Jeremias, onde está localizada a rádio, bairro da Palmeira, bairro Araxá, né? Jardim Continental, Bodó Congó, Coitéis, Alto Branco, né? São vários bairros onde chega aí o sinal da Shalom FM. Quero ouvir você também aqui da Shalom FM participando conosco. Nosso telefone, se você quer falar direto comigo, 988-5552-88, tá certo? Agora, se você já tem o telefone da Shalom, manda para lá, para Shalom FM, participa aqui conosco, né? Já abre aqui, deixa eu ver aqui quem já está chegando por aqui.
1: Bom dia, meu amigo, irmão.
0: Bom dia, dona Maria das Flores.
1: Isso, olha, Maria da Jorge Pereira. Estou ouvindo aqui a palavra da verdade.
2: Que Deus abençoe.
1: Aí, meu irmão, irmão e amigo, passa um louvor aí bem bonito. Para eu ouvir, beleza? Eu e outros, e as outras pessoas que estão ouvindo a palavra de Deus, né? Que é a palavra da verdade.
0: Dona Maria das Dores, da Rádio São Francisco, ligado aqui com a gente. Lá no bairro São Francisco também, tá?
1: A paz do seu irmão Luciano, Deus abençoe a programação, Deus abençoe todos que estão na escuta da Rádio da Peru FM 87.

0: 7.9, a líder de audiência com a programação Palavra da Verdade, nada mais do que a verdade, né?
1: É verdade.
0: Irmão Luciano, gostaria de escutar o próximo hino e oferecendo para todos que estão na escuta da Rádio Taperoá FM. Se ligue na letra do hino, se ligue na letra da música.
1: Glória a Jesus.
0: Enfim, creio que Deus provê, Deus proverá. Aceite Jesus enquanto é cedo, porque amanhã pode ser tarde demais, amém?
1: Amém.
0: Deus abençoe grandemente vocês.
1: Glória a Deus.
0: Bom?
1: Amém, minha irmã. Que Deus abençoe, né? A Maria das Dores, a irmã Miriam também, que está no corredor lá no conjunto Marco Vicente, ligando aqui com a gente, né? Faça como elas, tá bom? Participa aqui conosco, né? Vamos no hino do louvor, abrindo aqui o bloco, né?
2: Palavra da Verdade.
1: E a gente abre com essa linda canção, Grupo Logos, né? Isso aqui é lindíssimo, viu, gente?

0: Jesus, né? Pede para você, para a glória do nosso Deus, para o nosso deleite espiritual, dois hinos, né? Maravilhosos. Louvor, adoração ao Senhor, ao Rei da Glória, ao Rei dos Reis, ao Senhor dos Senhores. Queridos, lembrando que neste domingo, dia do Senhor, que nós nos reunimos para adorarmos ao Senhor, para celebrarmos ao Seu Santo Nome. Seis dias o Senhor tem nos dado para os nossos afazeres, trabalhar, estudar, mas domingo é dia do Senhor, é dia de separarmos, é dia de descanso, não descanso para dormir, descanso de uma semana intensa de trabalho, de lutas, e descansar na adoração ao Senhor. E neste domingo nós teremos a Escola Bíblica Dominical, 9 da manhã. À noite, né, 19 horas, teremos culto de louvor e adoração ao nosso Deus. Estará conosco o seminarista, né, Roberto, lá da nossa igreja sede. Vai estar conosco, vai estar ministrando, né, trazendo a palavra de Deus ao nosso coração. Então que o Espírito Santo possa mover o seu coração e você esteja conosco, né? Seja convidado, esteja conosco nesse momento de adoração ao Senhor, né? Nós temos aqui mais irmãos participando com a gente.
1: Bom dia, irmão Luciano.
0: Oi, bom dia, minha irmã. Tudo bem?
1: Peço oração pela minha família. Estou aqui no sítio.
0: Né? Está no sítio, está no meio da serra, né?
1: Irmã Fátima, com a família dela. Amém. E as irmãs da Igreja Nacional. Viu, irmão Luciano?
0: Glória a Jesus.
1: Eu vou dar para cristã o 15 da, aqui para oferecer minha família no Menino da Porta. Eu estou aqui, viu? Fica com Deus, irmão Luciano. Um bom dia. Que Deus abençoe sua família.
0: Amém, minha irmã. Que Deus abençoe, né, a sua vida, poderosamente, em nome do Senhor Jesus Cristo. A gente vai ouvir esse hino. Se der tempo até o final, tá bom, irmão? Eu toco, procurar aqui o 15 e a gente toca. Daqui a pouquinho tem uma palavra abençoada ao seu coração, né? Uma palavra com o nosso pastor Luiz Antônio. E é uma palavra bênção de Deus, né? Então fica aí na sintonia, não perde não, tá bom? Que o Espírito Santo realmente toque o seu coração nessa manhã, né? Vamos ouvir mais um lindo louvor, mais uma linda canção. E daqui a pouquinho a gente volta, né? Essa linda canção, Grupo Logos. Marcas de valor. Que Deus abençoe a todos abundantemente em nome do Senhor Jesus. Liga pra gente, participe conosco.
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0: para você um lindo louvor, linda canção, né? A querida aí da nossa irmã Damiana, né? Para o seu livro espiritual, que Deus esteja abençoando, né? Poderosamente, em nome do Senhor Jesus, né? Chegado o momento de refletirmos, né, na palavra do Senhor. Pare um pouquinho os seus afazeres e vamos ouvir a palavra do Senhor.
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levando em consideração ser domingo de Páscoa, tempo precioso de rememorarmos o sacrifício de Cristo, que nos trouxe a paz, mas também a sua gloriosa ressurreição, que nos lega a vida eterna. Bendito seja Deus por isso. Você já deu feliz Páscoa à pessoa que está do seu lado? Se não deu, dê a ele, né? Jesus está vivo. Jesus está vivo e nós temos que exaltar o nome glorioso dele. Vamos abrir as escrituras. Eu convido você a abrir a sua Bíblia no Evangelho segundo João. Nós vamos fazer a leitura no capítulo de número 20. Iremos ler dos versos de número 11 até o verso de número 18. Uma pequena interrupção na nossa série de Romanos, mas próximo domingo Paulo está de volta conosco na sua maravilhosa e confrontadora carta. João capítulo 20, versos 11 até o verso 18, conforme você encontrar o texto, se você puder, eu lhe convido a se pôr em pé em reverência à palavra do Senhor. João capítulo 20, dos versos 11 ao verso 18. Pela manhã nós meditamos do verso 19 até o verso 23. João 20, verso 11 até 18, assim nos diz a palavra do Senhor. Maria, no entanto, permanecia junto à entrada do túmulo, chorando. Enquanto chorava, abaixou-se e olhou para dentro do túmulo. Ela viu dois anjos vestidos de branco, sentados onde o corpo de Jesus tinha sido colocado, um à cabeceira e outro aos pés. Então lhes perguntaram: mulher, por que você está chorando? Ela respondeu: porque levaram o meu Senhor e não sei onde o puseram. Depois de dizer isso, ela se virou para trás e viu Jesus em pé, mas não reconheceu que era Jesus. Jesus lhe perguntou: mulher, por que é que você está chorando? A quem você procura? Ela, supondo que fosse o jardineiro, respondeu: se o Senhor o tirou daqui, diga-me onde o colocou e eu o levarei. Jesus disse: Maria. Ela, voltando-se, lhe disse em hebraico: Rabone. Rabone quer dizer mestre. Jesus continuou: não me detenha, porque ainda não subi para o meu Pai. Mas vá até os meus irmãos e diga a eles: subo para o meu Pai e o Pai de vocês, para o meu Deus e o Deus de vocês. Então Maria Madalena foi e anunciou aos discípulos: eu vi o Senhor. E contava que Jesus lhe tinha dito essas coisas. Que Deus nos abençoe com a sua bendita palavra. Curve sua fronte, feche seus olhos. Vamos orar, vamos buscar a iluminação do Espírito Santo. Querido Deus, nossos corações repousam diante do Senhor e nossas almas se alegram por sua infinita misericórdia, por sua graciosa bondade, pelo seu amor que transcende todo o nosso entendimento. Nós temos louvado o nome do Senhor com alegria até aqui. Temos vibrado de satisfação diante da tua santa face. E nesse momento nós temos ao alcance dos nossos olhos a sua preciosa palavra. E nós cremos com toda a nossa convicção que o Senhor fala através dessa palavra. E é por isso que nesse momento nós precisamos, nós necessitamos ouvir a tua voz, Espírito Santo. Fala conosco nesse lugar. Traz consolo ao nosso coração. Traz refrigério à nossa alma. Traz alívio às nossas feridas. Manifesta-nos o teu querer. Senhor, se for preciso, nos corrija. Nos exorte, nos repreenda. Mas não permita. Não permita que venhamos a deixar este lugar da mesma maneira como nós chegamos aqui hoje. E se aqui entre nós, ou a nos acompanhar à distância, houver alguém que ainda não conhece a Cristo como o único e suficiente Salvador de sua alma, que nesta noite cadeias possam ser rompidas e pecadores libertos do domínio da morte para o louvor do teu santo nome.
Fala conosco, Espírito Santo. Nós queremos ouvir a tua voz. É isso que nós te pedimos. Em nome de Jesus. Amém. Podem sentar, meus irmãos. O encontro da alma aflita com o ressuscitado. Pela manhã, João mostrou-nos os benefícios que Cristo legou à sua igreja ao ressuscitar e ao ratificar as promessas benditas que fizera por ocasião de seu ministério terreno. Um pouco antes, o texto que lemos, ainda narrando a maravilhosa ressurreição e a obra gloriosa que Cristo fizera diante dos olhos dos homens e de incontáveis testemunhas, João propõe-se a dedicar um pouco mais de atenção a uma figura que se destaca em diversas passagens do Evangelho, que tem um papel preponderante, que surge em momentos decisivos, talvez pela trajetória de vida, como se deu sua conversão e como que Cristo agiu no seu ser de distintas formas e diversas maneiras. João mostra-nos a figura de Maria Madalena e como esta vai reagir ao sofrimento da perca iminente do Mestre com um sentimento um tanto mais que intenso, incisivo, se comparado com os demais. Não que estes não sofressem, mas cada pessoa lida com a dor de uma forma diferente. Cada pessoa responde ao sofrimento de uma maneira diferente. Maria está em profunda angústia, em grande desespero, pois a esperança que nutriu seu coração em dias áureos parecia ter chegado ao fim. O seu amado Mestre estava gélido dentro de uma tumba. O seu coração havia atravessado uma noite inteira de desesperança. E por mais que o sol viesse raiando nas primeiras horas daquele domingo, parecia que aquela luz não penetrava sua alma, nem alcançava o brilho do seu olhar. O texto então vai nos mostrar que diante de um coração aflito, em uma tempestade que parece não ter fim, o Senhor Jesus Cristo aparece, ressuscitado, glorioso, imponente, maravilhoso, vivo, como sempre esteve em toda a história. Contudo, ao observarmos os desdobramentos do texto, percebemos que Maria, diante da dor e da angústia que sentia, parecia não perceber com clareza a presença de Jesus e o cumprimento cabal de sua doce promessa. Muitas vezes, o sofrimento irá nos colocar exatamente nessa condição. Nos impedirá de discernir com clareza o favor de Deus e a bondade dele que nos cerca e, como diz o Salmo 23, nos acompanha todos os dias de nossa vida. Muitas vezes, percas bruscas, desentendimentos, angústias e agruras irão roubar do nosso coração todo tipo de beleza e brilho, nos arremessando em um mar de lágrimas profundas e de total desilusão. Mas neste momento, se olharmos com um pouco de atenção, nós perceberemos que Jesus Cristo está diante de nós. E a sua presença pode ser percebida, pode ser sentida, se nós ouvirmos a sua voz. Eu quero que você deixe sua Bíblia aberta em João capítulo 20, versos 11 até o 18. E eu quero percorrer esse texto com você nesta noite pascal, a fim de refletir sobre o encontro dessa alma aflita com o glorioso ressuscitado. A primeira coisa que eu quero destacar está justamente nos versos 11 até o verso número 13. E o que é que nos diz o verso 11 até o verso número 13? Maria, no entanto, permanecia junto à entrada do túmulo e ela estava fazendo o quê? Chorando. Enquanto chorava, abaixou-se e olhou para dentro do túmulo. Ela viu dois anjos vestidos de branco, sentados, onde o corpo de Jesus tinha sido colocado. Um estava à cabeceira e o outro aos pés. Então eles lhe perguntaram: mulher, por que você está chorando? E ela responde: porque levaram o meu Senhor e eu não sei onde o puseram. A primeira coisa que se destaca nesses versos que acabamos de ler é a postura de Maria e a atitude que está em volta do seu coração naquele momento decisivo da história. Maria está chorando, Maria está angustiada, Maria está deprimida, Maria está desiludida, Maria está com o seu ser completamente destruído. O seu amado e precioso Mestre havia morrido e ela contemplou com os seus olhos as agruras que foram impostas ao seu Senhor. Ela assistiu ele ser abandonado pelos
os discípulos, ela viu João negá-lo 3 vezes, ela viu a mãe do Salvador

estavam com fúria no olhar, pedindo a crucificação e a morte de Cristo. Ela viu a intempestiva atitude dos pretorianos. Ela viu o castigo massivo que foi imprimido a ele, o seu flagelo, a coroa de espinhos, o fardo de carregar aquele madeiro pelas estreitas ruas. Ela viu as marcas, as pisaduras que ficaram pelo caminho, marcando a via sacra do Salvador. Ela viu todas essas coisas e ela sabia que aquele homem não merecia essas coisas, porque nenhum mal ele fizera a ninguém. Muito pelo contrário, ele só ofereceu ao mundo bondade, favor e benevolência. Ela viu tudo isso, e tudo isso agora parecia destruir a sua esperança. E ela chora copiosamente, e ela se angustia intensamente. Ela permanece junto à entrada do túmulo. A surpresa do momento que se dá ao ver a pedra removida é seguida por essa angústia no seu ser. Sua alma está abatida, seu coração está esfacelado, seu ser parece não ter mais vida. Ela chora, ela se angustia diante do Senhor. Ela não consegue perceber que tem dois anjos conversando com ela. Ela não consegue se atentar que há duas figuras celestiais estabelecendo um diálogo com ela, questionando-a: por que é que você está chorando? Ao passo que ela vai responder, sem ter a mínima noção do momento sobrenatural que está vivendo: é porque levaram o corpo do meu Senhor. E eu não faço a mínima ideia de onde o colocaram, e eu preciso saber onde ele está. Eu necessito saber onde ele está, a minha alma não suportaria mais essa decepção de vê-lo ser levado para longe do nosso alcance. Maria chora. Só que a boa e gloriosa notícia é que a Bíblia fala sobre os que choram. A Bíblia tem uma narrativa sobre os que choram. Em João capítulo 16, o verso 20, o Senhor Jesus Cristo disse: em verdade lhes digo, que vocês vão chorar e se lamentar, mas o mundo se alegrará. Vocês ficarão tristes, mas a tristeza de vocês se transformará em alegria. Jesus está falando do que iria acontecer. Jesus está falando do sacrifício, do martírio. Jesus está dizendo: vocês de fato ficarão muito entristecidos, mas ao passo que o que irá acontecer levará tristeza ao coração de vocês, produzirá alegria na vida e no horizonte do mundo. Em Mateus capítulo 5, verso 4, o Senhor Jesus disse: bem-aventurados que choram, porque eles serão consolados. A Bíblia fala sobre as pessoas que choram. A Bíblia discursa sobre as pessoas que choram. A Bíblia tem uma teologia sobre as pessoas que choram. E a Escritura é enfática ao dizer: todo aquele que chora aos pés de Cristo encontra nos braços de Cristo favor e misericórdia. Aquele que lança-se aos pés de Cristo e derrama-se aos pés de Cristo com o seu coração aflito, com a sua alma angustiada, com o seu ser tomado de profunda desesperança, pode receber de Cristo uma indescritível alegria e amor transformador. A Bíblia fala sobre os que choram. Em nenhum momento as Escrituras estão afirmando que nós estaremos livres do choro. Existe choro que nasce de um coração alegre. Existe choro que nasce de um coração entristecido. Existe choro que brota nos momentos especiais de grande esperança. Mas também existe choros que nascem em momentos de angústia e agrura. Seja qual for a situação em que nós chorarmos, nós contaremos com o Espírito Santo enxugando dos nossos olhos toda lágrima. E isso é tão verdadeiro que uma das promessas escatológicas que o próprio João vai nos trazer no livro de Apocalipse é que ele afirmará lá no capítulo 21 que o próprio Deus enxugará dos nossos olhos toda lágrima. Nós podemos e iremos chorar neste mundo, mas o Senhor nos acolherá no seu braço de compaixão. A primeira coisa então que eu compreendo no texto é que Jesus se aproxima das pessoas que choram. Sim, Jesus não as ignora. Jesus não as deixa aleatoriamente. Não, Jesus se aproxima dessas pessoas. Jesus dialoga com essas pessoas. Olha o que acontece, verso 14 e 15. Depois de dizer isso, ela se virou para trás e viu Jesus em pé, mas não reconheceu que era Jesus. Jesus então lhe pergunta: mulher, por que é que você está chorando? A
quem você procura? Ela, supondo que ele fosse o jardineiro, respondeu: se o Senhor tirou daqui, diga-me onde o colocou e eu o levarei. Há um padrão muito interessante no Evangelho. Nós estamos vendo o contexto de Maria, mas nós temos outros exemplos, pelo menos mais dois nos Evangelhos, em que esse mesmo comportamento se repete. A Escritura vai nos dizer, lá em Lucas capítulo 24, do verso 21 até o verso 24, contando-nos sobre a figura dos dois discípulos de Emaús. Nós esperávamos que fosse ele quem havia de redimir Israel. Mas depois de tudo isso, já estamos no terceiro dia, desde que essas coisas aconteceram. É verdade, também que algumas mulheres do nosso grupo nos surpreenderam, indo de madrugada ao túmulo, e não achando o corpo de Jesus, voltaram dizendo que tinham mantido uma visão de anjos, os quais afirmavam que ele vive. De fato, alguns dos nossos foram ao túmulo e verificaram a exatidão do que as mulheres disseram, mas não o viram. Os discípulos de Emaús, os mesmos discípulos de Emaús, estão conversando com o próprio Cristo e não reconhecem o próprio Cristo. Quando nós vamos lá para João capítulo 21, verso 4, nós vamos ver a mesma situação se repetindo. E lá em João 21, 4, o texto diz: ao romper do dia, Jesus estava na praia, mas os discípulos não reconheceram que era ele. Pedro está com mais seis discípulos pescando a noite inteira. Sem ter êxito na pescaria, estão retornando. Então eles se deparam com um homem assentado à beira da praia, que convida eles a cear com ele, trazer um pouco dos peixes que apanharam, e um banquete se estabelece, e o Evangelho vai dizer que eles não dizem absolutamente nada, porque eles passam a perceber que aquele só poderia ser Jesus. E o próprio Pedro vai dizer: é o mestre, só pode ser o mestre. Mas no primeiro momento nenhum deles conseguiu identificar o próprio Cristo. Mas eles caminharam com Cristo, eles andaram com Cristo, eles ouviram Cristo, eles viram os milagres de Cristo, mas diante da dor que traziam no peito, isso os impedia de discernir que estavam diante do próprio Cristo. A dor desses homens e dessas mulheres os impedia de duas coisas: primeiro, perceber, e segundo, lembrar. Perceber que é o Senhor e depois se lembrar do que o Senhor disse. Nada do que está acontecendo na vida de Jesus era uma novidade para os discípulos. O próprio Senhor vai dizer de maneira constante e contínua: eu terei que sofrer, eu padecerei, eu morrerei, eu serei traído, eu serei vilipendiado, eu vou enfrentar a fúria e o rancor do coração dos homens, eu serei morto, sepultado, mas tem uma coisa: no terceiro dia eu irei voltar. E eles simplesmente se esqueceram disso, porque é isso que o sofrimento muitas vezes provoca em minha vida e na sua vida. Diante da dor, da angústia e do sofrimento, nós nos esquecemos das palavras de Cristo, nós nos esquecemos das promessas de Cristo, nós nos esquecemos daquilo que afirmou Cristo e não percebemos a presença de Cristo, a vida de Cristo ao nosso lado, a glória de Cristo nos alcançando. Ela está conversando com o próprio Cristo e ela não percebe que é Cristo. E ela pensa ser o jardineiro, o cuidador das flores que adornavam o túmulo daquele lugar. E ela questiona: se foi você que levou o corpo dele, diga onde o corpo está, porque eu preciso do corpo dele. A expectativa de Maria é pegar um corpo gélido, frio, em processo de destruição. A expectativa de Maria é pegar uma matéria inerte, levá-la de volta para algum lugar seguro. Quem sabe avisar a igreja: eu encontrei o corpo do Senhor, vamos providenciar um novo sepultamento digno para ele. Essa é a expectativa do coração aflito e doloroso de Maria. Mas não foi essa a promessa que Cristo fez. Cristo não nos prometeu que nos entregaria um corpo sem vida e inerte. Cristo nos prometeu que venceria a morte, pisaria a áspide e sairia caminhando triunfante para fora daquela sepultura. Foi isso que ele prometeu, foi isso que ele disse que faria, e foi isso que ele fez. E foi isso que ele fez. A expectativa de Maria está comprometida, porque o seu coração está bebendo demasiadamente das fontes da desilusão. De onde é que você está bebendo? Aonde é que você está saciando a sede do seu coração? Você bebe nas águas da frustração? Você bebe nas águas do desespero? Você bebe nas águas da desilusão? Não. Você está se esquecendo das promessas que Cristo fez. E você não está percebendo a presença de Cristo em meio à sua dor e ao seu sofrimento.
isso que a angústia faz conosco. Talvez você já tenha até orado: Senhor, aonde é que tu estás? Senhor, por que é que tu não me responde? Senhor, por que que eu estou passando por essas coisas? É verdade, pode ser essa. Só que você está esquecendo de um detalhe. Ele está mais perto do que você imagina. O problema é que os seus olhos não perceberam ainda. João Calvino dizia que Deus muitas vezes está operando quando nós pensamos que Ele está em silêncio. Quando nós achamos que Deus não está fazendo nada, Ele está fazendo tudo. Quando nós achamos que Deus não vê o nosso sofrimento, Deus está vendo o nosso sofrimento. Quando nós pensamos que Deus não responde a nossa oração, a resposta já está vindo a caminho. Quando nós achamos que Deus nos abandonou, na verdade Ele nunca nos deixou por um segundo sequer. Quando nós pensamos que não há luz no fim do túnel, a luz de Cristo brilha maravilhosamente e a sua voz nos conduz para fora da escuridão. Jesus está vivo. Maria não consegue perceber a presença do próprio Cristo. Jesus está ao nosso lado, mas muitas vezes o sofrimento nos impede de perceber isso, nos impede de notar isso, nos impede de ter essa percepção, essa compreensão. Quantas vezes, irmãos, nós não conseguimos notar o cuidado de Deus? Sim, porque Deus tem demonstrado o amor dEle e o cuidado dEle por nós de formas incontáveis e de maneiras diversas. Não é porque Deus não fez a coisa extraordinária que você queria que Ele deixou de responder a sua oração. Não é porque Deus não realizou um milagre estupendo que você tanto aguarda que Deus deixou de ser fiel e verdadeiro. O Senhor tem cuidado de nossas necessidades nos seus mais pequenos detalhes. Porque Ele promete no Salmo 23, lá no final do Salmo 23: duas coisas me acompanharão todos os dias da minha vida: a bondade e a misericórdia. Certamente me seguirão todos os dias da minha vida, e eu habitarei na casa do Senhor para todo sempre. Eu conto com a bondade e com a misericórdia de Deus. Eu conto com o favor e o cuidado de Deus. Eu conto com a presença de Cristo em toda e qualquer situação que eu tenha que atravessar. Só que você se acostumou a pensar que a presença de Cristo só é percebida quando coisas espantosas acontecem. E se não acontecer algo muito espantoso, então é como se Jesus não estivesse presente. Tem crente que reproduz isso até no pensamento do culto, na maneira de pensar o culto. Para algumas pessoas o culto só é uma bênção se nego pular, correr, gritar, voar, se agarrar na coluna, passar feito debaixo dos bancos feito uma cobra doida. Se umas 10 cadeiras de roda for levantada para cima, aí isso foi um culto cheio do poder de Deus. Deus se fez presente. Aí você vai na congregacional da Avenida Canal, ninguém se agarra nas colunas, ninguém pula da galeria voando com a unção do avião gospel do céu. O pastor não sacode o paletó. Não há revelações, profecias, visões, correria, gritaria. Aí você vai embora dizendo: isso é uma igreja o quê? Fria. Fria é o seu pecado, se converta. O seu pecado é que é frio. A gente acostumou-se a pensar na presença de Cristo quando coisas extraordinárias estão acontecendo. E a gente se esquece: mesmo quando eu não ver, o Senhor está presente. Mesmo quando eu não perceber, quando a minha dor me impedir de notar, o Senhor está presente. Porque o Senhor disse: eu estarei com você todos os dias até a consumação dos séculos. Então Ele está presente. Só que Maria não nota. Ela não percebe. Sua alma está destruída, seu coração está esfacelado, sua angústia é muito intensa. Ela não consegue notar que está conversando com o próprio Cristo. Quantas vezes Jesus está respondendo a nossa oração e a nossa dor nos impede de perceber? Quantas vezes a providência de Deus chega à nossa porta e o nosso sofrimento nos impede de notar? O que você chama de sorte, Deus chama de providência. O que você chama de acaso, o Senhor chama de direção e soberana vontade. A nossa vida não está correndo aleatória, ela está dentro de um plano traçado pelo Senhor.
E aí a Bíblia afirma que todas as coisas, não é algumas coisas, todas as coisas cooperam para o bem de quem? Daqueles que amam a Deus. Todas as coisas, absolutamente tudo. Os momentos de alegria, os momentos de tristeza, os momentos de felicidade e os momentos de provação. Todas as coisas na minha vida, na sua vida, cooperam para o nosso bem. Maria está conversando com o próprio Cristo e não consegue perceber que é Ele. Os discípulos de Emaús conversam com Cristo, ouvem a pregação do próprio Cristo e não percebem que é Ele. Os sete que voltam da pescaria no primeiro momento não percebem que é Ele. E quantas das vezes eu não percebo quando é Ele? Você não percebe quando é Ele? Você não nota que é Ele? Mas Ele está sempre ao nosso lado em todos os momentos. Mas aí o diálogo avança. Jesus pergunta: mulher, por que você está chorando? Por que você está tão angustiado? Você está procurando quem aqui? Ora, quem é que você está procurando no cemitério? Você vai atrás de quem no cemitério? Ontem eu fui pregar em Cabaceiras, no retiro da Igreja Congregacional da Liberdade. Aí o GPS me levou direto para o lado do cemitério. Um escuro miserável, só o muro branco do cemitério. Eu falei, o GPS só pode estar errado, porque eu não vim pregar no cemitério. Quando eu estou refletindo qual é o plano B, aí meu menino diz: pai, eu estou vendo uma pessoa. Eu falei, eu vou arrancar o carro agora. Porque eu não estou afim de ver ninguém de noite no cemitério. Dizem as más línguas que eu sou um pouco sensível. Se você estiver falando a verdade, eu vou correr, rapaz. E quem entrar na frente vai se arrebentar, porque eu passo por cima. Aí segui mais para frente, apareceu uma alma caridosa. Disse: moço, me leve até o local que eu vou pregar. Essa mulher disse: ei, é uns 2 quilômetros, eu vou levar você até lá. A gente tem que passar pelo cemitério. Aí eu disse para minha esposa: se quando chegar do lado do cemitério ele desaparecer, eu vou embora para Campina Grande. É porque eu não creio em uma penada não, mas vai que eu dou azar logo nesse dia, né? Vai que... Vou até beber água depois dessa. Deus, não é possível. Uma alma tão caridosa é muito suspeito. E ele ainda vai me levar do lado do cemitério? Tem coisa errada nesse negócio aí. Mas graças a Deus era só uma boa pessoa que Deus colocou no meu caminho. Maria, você está procurando quem no cemitério, Maria? Cemitério é lugar dos mortos. Cemitério é lugar dos sonhos que findaram. Cemitério é local dos planos que não se concretizaram. Maria, aquele que realiza sonho e concretiza planos, ele não vive no cemitério. Ele reina soberano para todo sempre. Para todo sempre. Para todo sempre. Então, já que ela não reconhece, olha o verso 16. Jesus então diz: Maria. Ele a chama pelo nome. Na primeira abordagem é: mulher, por que é que você está tão angustiada? Por que você está chorando? O que é que você está procurando? E agora não, agora ele chama pelo nome. Alguns exegetas, alguns hermeneutas vão dizer que a maneira como Jesus faz tal afirmação era de uma forma que somente Maria poderia conhecer. Era uma espécie de tratamento pessoal. Aquele que muitas vezes nós temos com alguém muito chegado. A forma afetiva de tratar alguém que só você conhece. Talvez é isso que Jesus faz quando ele diz: Maria. Então o Evangelho diz que no exato momento ela se volta para ele. E ela finalmente o reconhece. Ela vai dizer: Rabone. E isso aqui é importante. Ela não diz Rabi, que seria o termo mais usual. A expressão grega Rabi significa mestre. Mas Rabone significa meu mestre. Meu Senhor. Meu amado Senhor. Maria ouve uma abordagem pessoal. Cristo se dirige a ela pelo nome. É um convite próprio. Cristo está demonstrando que conhece Maria, a história de Maria. Ele tem afeto por Maria. Maria não é uma desconhecida na multidão. Não, ele é alguém com quem ele tem uma história. Ele tem uma caminhada. Ele a chama pelo nome. Quando ela ouve o nome dela na boca dele, o seu coração é reaceso. E finalmente ela pode percebê-lo. E ela vai dizer: meu mestre. Não é
qualquer mestre, não é qualquer senhor, é o meu Senhor. E aqui eu me lembro das palavras do profeta Isaías, lá no capítulo 43, o verso 1. E lá em Isaías 43, o verso 1, o Senhor Deus disse: eu te chamei pelo teu nome, tu és meu. Isto é glorioso, porque Jesus Cristo conhece o meu nome, conhece a minha história, conhece a minha identidade, sabe quem eu sou. Jesus Cristo conhece você, sabe seu nome, sua história, sua identidade, e Ele chama você pelo seu nome. É um relacionamento pessoal, não é uma relação por atacado, não é um termo genérico, não. Jesus a chama pelo nome, nome próprio, identidade, história, afeto. A graça salvadora não é genérica. A graça salvadora é pessoal e é direcionada. Foi direcionada a você. Cristo não lida com você como parte da multidão. Ele conhece sua dor pelo nome. E aí Maria responde: Rabone, meu mestre, meu amado mestre, meu querido Senhor. Não é apenas um reconhecimento intelectual, é uma redenção afetiva. Você precisa resgatar o seu relacionamento com Deus. Não é apenas mais um mestre, é o seu mestre. Não é apenas o Senhor, é o seu Senhor. Não é apenas um amigo, é o seu amigo. Não é um Salvador, é o seu Salvador. É o seu amado e precioso Mestre. Quantas vezes nós desprezamos isso? Quantas vezes nós negligenciamos isso? O Senhor nos conhece, o Senhor nos chamou, o Senhor nos resgatou, o Senhor tem nos amado de uma forma única e singular. Você é amado por Deus, meu Mestre. Jesus ainda é o Mestre da sua vida? Ou a desilusão arrancou isso do seu coração? Jesus ainda é o Senhor da sua história? Ou o sofrimento roubou essa certeza da sua alma? Jesus ainda é a sua única fonte de prazer e vida? Ou as circunstâncias da vida drenaram por completo essa convicção que um dia houve no seu coração? Jesus ainda é o caminho, a verdade e a vida para você? Ou tornou-se apenas uma roda entre tantas outras que você pode seguir? Jesus ainda é a única porta que você irá bater, ou é apenas mais uma porta entre outras que você buscará? É o seu mestre, é o meu mestre, é o meu amado mestre. Eu o conheço e ele me conhece. Eu sei o nome dele, ele sabe o meu. Eu tenho comunhão com ele e ele comigo. É o meu amado, glorioso e eterno mestre. Rabone não é um mestre comum. Mas olha o que acontece no verso 17 até 18. Jesus então continua, depois dela reconhecê-lo: não me detenha, porque ainda não subi para o meu Pai. Mas vá até os meus irmãos e diga a eles: subo para o meu Pai e o Pai de vocês, para o meu Deus e o Deus de vocês. Então Maria Madalena foi e anunciou aos discípulos: eu vi o Senhor. E contava que Jesus lhe tinha dito essas coisas. A primeira sensação que dá é que Jesus não respondeu com a mesma intensidade o sentimento que aflora no coração de Maria. Ela está empolgada: meu amado mestre. E aí Jesus olha para ela e diz: mulher, não me segura aqui, não me detenha aqui. A tradução portuguesa não ajuda muito na compreensão. A ideia não é que Jesus está demonstrando desprezo pela alegria que toma conta do coração de Maria ao perceber que se trata dele. Mas o sentido original do texto é como se Cristo ele estivesse consciente de que o coração de Maria está tomado de alegria e satisfação por aquele momento único e extraordinário. Só que Maria está tão entregue àquela satisfação, e ela está tão imersa num profundo senso de prazer, de realização, depois de um momento de tanta angústia, que ela não está disposta a soltar Jesus por nada. Só que Jesus não ressuscitou para viver entre nós de forma física. E Jesus não ressuscitou para que o nosso relacionamento com Ele agora se desse mediante ao contato físico.
Jesus ressuscitou para cumprir a vontade do Criador, para ratificar as promessas que fez, para reafirmar a certeza da vida eterna. Mas Jesus não ressuscitou para ficar entre nós de forma física. Jesus ressuscitou e estabeleceu conosco um relacionamento que agora é espiritual. Ele disse: eu estarei com vocês todos os dias. E onde houver dois ou três reunidos em meu nome, eu estarei no meio de vocês. Estou no meio de vocês. Eu não estou vendo Jesus fisicamente aqui, mas eu tenho total certeza que Ele está aqui. Eu não posso tocá-lo com as minhas mãos. Eu não posso senti-lo com as minhas digitais. Eu não posso perceber o odor de seu perfume. Eu não posso discernir a sua imagem, a sua fisionomia. Eu não sei qual é a cor da roupa que ele está vestindo. Esses detalhes físicos simplesmente não nos são permitidos. E não foi esse o objetivo da ressurreição. E por que isso é importante? Porque alguns negavam o odor de seu perfume. Eu não posso discernir a sua imagem, a sua fisionomia. Eu não sei qual é a cor da roupa que ele está vestindo. Esses detalhes físicos simplesmente não nos são permitidos.

Pai, eu preciso ir para o Pai, mas vá até os meus irmãos, não são apenas meus discípulos, não são apenas meus seguidores, eles são os meus irmãos. Vá até os meus irmãos e diga para eles que eu estou subindo para o meu Pai e o Pai de vocês. E diga para eles que eu estou voltando para o meu Deus e o Deus de vocês. Percebe, meus irmãos, aqui uma categoria elevada e aplicada. Nós outrora éramos apenas servos, nós agora somos irmãos. Nós outrora éramos apenas amigos, nós agora somos família de Deus, adotados, enxertados, inseridos na bendita família da salvação. E isso se ratifica na ressurreição. Percebe? Não me detenha, Maria. Porque, Maria, eu preciso voltar para o Pai. E você, Maria? Você tem uma missão. É. Você tem uma missão. Você já chorou demais. Você já amargou demais. Você já se contorceu demais na sua angústia e no seu sofrimento. Você já viu que eu estou vivo. Que eu não sou uma ilusão, que eu não sou um factoide, eu sou um fato real, concreto e verdadeiro. Eu estou vivo, estou aqui diante de você, conversando com você, Maria. Mas eu preciso ir embora para o Pai. Só que eu estou deixando para você uma missão. Você tem um dever. Você precisa ir anunciar aos outros as coisas que eu estou lhe dizendo. Se você prestou atenção na leitura de Lucas, quando nós falamos sobre os discípulos de Emaús, eles vão descrever exatamente o que Maria fez. Realmente, algumas mulheres chegaram dizendo que viram um túmulo removido e conversaram com anjos, e alguns dos nossos, Pedro, foi até lá conferir a veracidade das coisas. Realmente, o túmulo estava vazio, a pedra estava removida, só que nós não vimos o Mestre. Existe um veneno perigoso que cresce no meio do coração dos cristãos há muito tempo. É um veneno chamado incredulidade. Você não precisa entender, mas você precisa crer. Você não precisa ver, você precisa confiar. Você não precisa ter explicação razoável, você precisa ter entrega total. Você não precisa ter a certeza e a convicção numa perspectiva humana, você precisa ter a plena certeza inabalável de que Cristo está vivo. E isso é decisivo. Por que você tem que crer nisso? Porque você tem que dizer ao mundo. Você precisa pregar ao mundo as boas novas da salvação. Você tem uma mensagem. E qual é a mensagem? O Salvador está vivo. E o Salvador está voltando. Ele está vindo. Ela vai sair do túmulo, ainda com lágrimas nos olhos, mas agora ela traz esperança no coração. E ela tem uma mensagem nos seus lábios. Ela tem um discurso na ponta da sua língua. Porque Cristo não apenas te levanta, Ele te dá um motivo para continuar. Você precisa continuar. Não existe a possibilidade de parar. Não existe a possibilidade de retroceder. Nós não somos daqueles que retrocedem. Nós não somos daqueles que desistem. Nós não somos daqueles que, desiludidos, simplesmente param a marcha. Nós continuaremos marchando até cruzarmos o Jordão e chegarmos na bendita Jerusalém. Nós continuaremos orando até que o céu se abra e a glória do Senhor seja revelada diante dos nossos olhos. Nós continuaremos pregando até que em todas as ruas dessa cidade o bom nome de Jesus Cristo seja conhecido de todos os moradores desse lugar. Nós continuaremos investindo no reino de Deus até que os confins da terra possam ouvir que em Jesus Cristo há salvação e vida eterna. Nós continuaremos de joelhos intercedendo pela nossa família até que todos da nossa casa estejam debaixo do sangue do Cordeiro de Deus. Nós continuaremos batendo na porta do juiz até que ele julgue a nossa causa e nos seja favorável com sua misericórdia. Nós continuaremos até o último segundo, porque ele está vivo e nos deu um motivo para seguir. A gente não vai parar, mesmo com lágrimas, mesmo com angústias, mesmo com dores, mesmo em sofrimento, nós continuaremos dizendo que Ele é bom. Percebe? Compreende? Jesus não apenas está levantando você, Jesus está dando a você uma razão para seguir à frente.

0: anunciar a boa nova do Senhor. Eu me lembro do apóstolo Paulo quando ele é preso. E Paulo vai experimentar injustiças terríveis. E Paulo vai ser jogado numa masmorra lá em Roma. E a penitenciária naqueles dias era muito diferente de hoje. Não havia o mínimo do mínimo que você possa pensar. Paulo está em um lugar escuro, fétido, úmido, longe das pessoas, preso. Paulo podia se deprimir, chorar, se angustiar, cruzar os braços, reclamar da vida, murmurar pela própria existência. Afinal de contas, foi para isso que o Senhor me chamou? Perdi o meu sobrenome, perdi o meu lugar de prestígio no Sinédrio, perdi a importância da minha cidadania romana, perdi tudo que podia perder. E o que é que me sobrou? Uma masmorra fria, escura, sombria, longe das pessoas que amo. Ainda na cadeia, Paulo teve que lidar com traições. Ainda na cadeia, Paulo teve que lidar com tantos sentimentos com os quais nós não queremos viver. Paulo podia reclamar, chorar copiosamente sobre tudo que estava vivendo, mas o que é que Paulo faz? O Evangelho diz que ao findar da vida de Paulo, não tinha um único soldado em toda aquela masmorra que não temesse o nome de Jesus. Porque no vale das lágrimas, eu produzo frutos para a glória de Deus. O que é que você vai fazer com o seu sofrimento? O que é que você vai fazer com o seu sofrimento? Esta é a pergunta que o Espírito Santo está fazendo. Você vai reclamar da vida? Você vai achar que o universo conspira contra você? Você vai achar que suas dores são mais agudas do que dos demais? Não. Você vai mostrar ao mundo que você carrega uma mensagem. A mensagem da salvação. Você vai dizer ao mundo que Jesus Cristo é caminho, verdade e vida. Você vai dizer ao mundo que em Deus, todas as nossas lágrimas serão enxugadas. Se você não consegue ver, se você não consegue entender, se você ainda está chorando, ah, meu irmão, espere pela voz. A voz te chamará pelo nome. E você vai reconhecer que é Jesus. Que Deus abençoe você em nome de Jesus. Curve sua fronte. Feche os seus olhos. Querido Deus, nós te louvamos, porque a tua misericórdia dura para sempre. E podemos nesta noite ter o nosso coração aquecido com essa maravilhosa certeza que o Senhor está vivo e reina para todo sempre. E é por isso que nós te exaltamos, Senhor, pelo privilégio de podermos conhecer Jesus. Se o sofrimento tem nos impedido de perceber sua presença, se a angústia tem nos roubado as lembranças das promessas que tu nos fizeste, nesta noite, Espírito Santo, desvenda os nossos olhos espirituais e nos faz enxergar além da nossa própria angústia. Nos faz enxergar além do nosso sofrimento e nos faz perceber que o Senhor está ao nosso lado, bem juntinho de nós, nos abraçando, nos acolhendo, sussurrando ao pé do nosso ouvido: eu te amo, eu dei a vida por você. Restaura, Senhor Jesus, a esperança dos nossos corações. Renova a nossa fé e anima o nosso ser. Pai, nós vamos cercar a tua mesa nesse momento. Memorial glorioso desta obra sobre a qual temos refletido. Perdoa nossos pecados, perdoa nossas transgressões. Ao comer deste pão, ao beber deste vinho, que nossa alma seja nutrida e nossa fé fortalecida no Senhor. Ouve a nossa oração, Senhor, pois nós te suplicamos, em nome de Jesus. Amém.
1: Amém, queridos, louvado seja o nome do Senhor, né? Aí a palavra do Senhor para o nosso coração, né? Espírito Santo possa ter tocado o seu coração. nesta manhã gloriosa. A paz do Senhor Jesus Cristo para os nossos irmãos que estão aqui com a gente, né, no YouTube. A Dona Maria Lúcia, lá em Campina Grande. Ela diz aqui, bom dia, Luciano. Que Deus nos abençoe. Ela diz aqui, peço oração por mim, por minha família e pela sua também. Amém, minha irmã. Que Deus abençoe a senhora em nome de Jesus. Né? Também, nossa irmã Edna, lá no loteamento Terra Nova. Ela diz aqui também, irmão, bom dia, irmão Luciano. Penso, eu louvou o rosto de Cristo, né, com Feliciano Amaral. Amém. Já está na sequência, a gente toca, né? Também a nossa irmã Maria José, lá em Campina Grande também. A gente diz aqui, bom dia, amados irmãos, graça e paz. Amém, minha irmã, que Deus abençoe a todos, né, os amados irmãos. Você que não nos ouve, você que ainda não ouve, compartilha aí, tá certo? Com outras pessoas também, o programa Palavra da Verdade, todos os sábados, né? Das 7h30 até as 9 horas da manhã, com a palavra de Deus sempre ao nosso coração. Neste domingo, dia do Senhor, pela manhã, 9 da manhã, Escola Bíblica Dominical, e à noite, né, 19 horas, culto de adoração ao nosso Deus. Estará conosco o seminarista, né, Roberto, vai estar aqui com a gente, trazendo a palavra de Deus ao nosso coração. Estejamos em oração pela vida do nosso irmão, que estará trazendo a palavra. Estejamos também nos preparando, né? É o dia que antecede o dia do Senhor, o dia que nós devemos estar nos preparando, né? Devemos ter aquela alegria, sabe? Aquela alegria, assim, na expectativa, como o salmista diz, né? Alegrei-me quando me disseram, vamos à casa do Senhor. Nós devemos ter esse momento de expectativa, de preparação, preparando a nossa mente, preparando o nosso corpo, né, para a adoração ao Senhor, para estarmos na casa do Senhor. Um momento de grande importância. Então, prepara a sua mente, prepara o seu coração. Acho que nós temos motivo de sobras, né, para adorar ao Deus eterno. Nós temos inúmeras razões para adorarmos ao nosso Deus. Ele tem nos dado 6 dias, nós temos trabalhado, estudado, feito os nossos afazeres. Mas o domingo é o dia que nós devemos separar, assim, para o Senhor. Amém? Que você esteja também, né, separando este dia para a glória do nosso grande e eterno Deus, né? Então vamos ouvir essa linda canção, esse lindo louvor, canção lindíssima, né? O Roxo de Cristo, por meio daqui da nossa irmã Edna. Então vamos ouvir para a glória do nosso Deus, né?

nosso Cristo não está morto, ele não pode ser achado. O seu túmulo está vazio, como nós assim ouvimos nessa oportunidade. E aí um dia, com certeza, nós o veremos assim como ele é, para a glória do nome do Senhor. Queridos, estamos chegando aos momentos finais, né, do programa Deixe Salvo, mas agradecendo, claro, acima de tudo, o nosso bom, o nosso eterno misericordioso Deus, Deus de toda a glória, né, pelas suas maravilhas, por tudo que ele tem feito, né, em nossas vidas e por tudo aquilo que ele há de fazer até este dia, né, este dia glorioso, que como igreja estejamos nos preparando, estejamos prontos para este momento, amém? Que Deus lhe abençoe, que Deus ilumine sempre os seus caminhos, né, que se entregue o seu caminho ao Senhor, confie nele e com certeza muito mais ele fará em nossas vidas. Deus abençoe a todos, a você que nos ouviu aqui pela Taperoa FM, também pela Rádio Shalom FM, agradecer ao meu irmão Fabiano, sempre colocando, né, à disposição de colocar o programa no ar para todos os ouvintes. Que Deus abençoe a todos e até o próximo sábado, se Deus

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1: Tapiroá FM informa. Hora certa. 16:35.
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0: música, chegamos ao intervalo da Estação do Forró e vamos fazer uma pausa na nossa festa forrozeira. Já já voltamos com mais arrasta-pé e animação na Estação do Forró.
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6: Preparem-se para mais um bloco repleto de músicas animadas e muita dança.

0: mais uma edição da Estação do Forró, com muito ritmo, alegria e tradição. Agradeço a todos os ouvintes que sintonizaram conosco. Beijos e até o próximo fim de semana.
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4: Tapeoá FM informa. Hora certa. 17:29.
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1: 15+. Entrando no ar no seu fim de semana, a partir de agora, as 15 mais tocadas da nossa programação. São as 15 melhores da programação da sua rádio preferida no seu fim de semana. Aumenta o volume, vem com a gente. 15.

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0: quer saber? Boa noite, gente! Vocês não têm noção da alegria, do prazer que é estar aqui junto com vocês. Vamos fazer essa noite a melhor noite do mundo. Tudo pra vocês. Simbora!
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2: As 15 melhores, as 15 mais tocadas aqui na sua rádio preferida. Que sequência legal, é assim, que sequência bacana. Ó, deixa eu dar uma refrescadinha na garganta ali, tomar uma água bem rapidinho. Daqui a pouquinho estamos de volta com as 15 mais tocadas pra você aqui na sua rádio.
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6: Voltamos aqui na sua rádio preferida. Obrigado pela companhia, o carinho, a audiência, viu? Você que tá acompanhando a programação da sua rádio, são as 15 melhores. Aumenta o volume, vem com a gente.

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0: encerrando a edição do seu fim de semana, das mais tocadas aqui na programação da sua rádio, viu? As 15 melhores pra você, o melhor ouvinte do mundo. Obrigado de verdade pela audiência e companhia. A gente se fala, tchau, tchau.
1: 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Tapeuá FM informa. Hora certa. 18h22.
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1: Irmãos, muito bom dia a todos, muito boa noite a todos, graça e paz, amém, irmãos? Desculpem aí, saudar aqueles que nos acompanham nas mídias sociais, saudar aqueles que estão chegando também nesse momento, que Deus nos abençoe nesse momento. Vamos baixar nossa cabeça e vamos orar nesse momento. Querido Deus, amado Pai, muito obrigado, Senhor, mais esse momento que o Senhor nos deu. Muito obrigado, Senhor, mais esse domingo que nós estamos diante de Ti. Muito obrigado, Senhor, mais essa semana que se passou e mais essa semana, Senhor, que está se iniciando. E nós cremos, ó Pai, que o Senhor sempre estará conosco, ó Deus. Abençoa, Deus, esse culto que vai ser feito nessa noite, aonde nós vamos cultuar, ó Pai, o Teu santo nome. Que tudo aqui que for feito nessa noite, desde os louvores, as súplicas, as orações, ó Deus, a Tua palavra que vai ser lida, ó Deus, que tudo seja, ó Pai, para edificação da Tua igreja, do Teu povo que se reúne aqui nessa noite. Abençoa aqueles, ó Deus, que estão a nos acompanhar nas mídias digitais, ó Deus, que essa palavra, ó Pai, tudo aquilo que vai ser feito nessa noite, chegue no coração, ó Deus, de cada um deles. E se entrar aqui, ó Deus, nessa noite, alguém que está triste, ó Pai, amargurado, alguém, ó Deus, que necessita, ó Deus, ouvir uma palavra, necessita, ó Deus, de ouvir aquilo que o Senhor sempre vai ter a dizer, ó Pai. Que essa pessoa saia daqui, ó Deus, revigorada com a Tua palavra. E se houver alguém, ó Deus, que ainda não conhece o Teu Filho amado Jesus Cristo, que essa pessoa, ó Deus, saia dessa noite aqui com a vida liberta, através do sangue do Teu Filho amado Jesus Cristo. É isso que eu oro, é isso que eu peço, no nome de Jesus. Amém. Vamos ficar de pé, vamos fazer a nossa proclamação bíblica, que se encontra no Salmo 68 e o verso de número 18. Nós vamos ler, irmãos, todos juntos, como é de costume, Salmos 68, o verso de número 18. Vamos lá, todos juntos. Subistes às alturas, levaste cativo o cativeiro, recebeste homens por dádivas, até mesmo rebeldes, para que o Senhor Deus habite no meio de vocês. Amém, irmãos. Vamos louvar ao Senhor, nós vamos mudar e vamos louvar a Deus com salmos e hinos, 244 mil vezes mil louvores. Salmos e hinos.

Pode sentar, vamos fazer a leitura da palavra do nosso Deus, que se encontra em 1 Coríntios, capítulo 12, versos de 1 até o verso de número 11. Nós vamos ler, irmãos, nós vamos fazer essa leitura todos juntos, são apenas 11 versículos da palavra do nosso Deus. Vamos ler todos juntos, a uma só voz, 1 Coríntios, capítulo 12, versos de 1 até o verso de número 11. Vamos lá? A respeito dos dons espirituais, não quero, irmãos, que sejais ignorantes. Sabei que outrora, quando eres gentis, devais conduzidos aos ídolos mudos, segundo eres guiados. Por isso vos faço compreender que ninguém que fala pelo Espírito de Deus afirma anátema Jesus. Por outro lado, ninguém pode dizer Senhor Jesus, senão pelo Espírito Santo. Ora, os dons são diversos, mas o Espírito é o mesmo. E também há diversidade nos serviços, mas o Senhor é o mesmo. E há diversidade nas realizações, mas o mesmo Deus é quem opera tudo em todos. A manifestação do Espírito é concedida a cada um, visando um fim proveitoso. Porque a um é dada, mediante o Espírito, a palavra da sabedoria, e a outro, segundo o mesmo Espírito, a palavra do conhecimento. A outro, no mesmo Espírito, a fé, e a outro, no mesmo Espírito, dons de curar. A outro, operações de milagres. A outro, profecia. A outro, discernimento de espírito. A e a outro, a capacidade para interpretá-las. Mas um só e é o mesmo Espírito realiza todas as coisas, distribuindo-as como lhe apraz, a cada um individualmente. Louvado seja Deus, irmãos, por sua palavra. Nesse momento, irmãos, nós vamos orar, irmãos, em favor da nossa nação. Nós temos as eleições daqui a 15 dias. Vamos orar em favor daqueles que vão ganhar, que vão chegar nesses cargos. Que Deus, nós sabemos que Ele sempre vai manter o controle de todas as coisas, e que o nosso coração, irmãos, esteja fitos no Senhor. Saber que o Senhor controla todas as coisas. Vamos também orar, irmãos, em virtude daqueles que estão doentes na nossa igreja, daqueles que têm vindo à nossa igreja, sobre as nossas congregações também. E nesse momento eu vou pedir ao nosso diácono Toinho que fique de pé e faça essa súplica diante de Deus.

0: esses estamos aqui. Colocamos neste momento, Senhor, as nossas eleições, nosso país, que está em breve, está acontecendo. Pois nós questionamos, discutimos, falamos, mas o nosso papel maior é fazer orar. Orar por todos os nossos poderes constituídos, desde o maior até o menor. Pois nós sabemos que só há um Deus que pode fazer todas as coisas. É um Deus que pode tirar e pode colocar. É um Deus que pode fazer aquilo que nós não fazemos, porque nós não temos conhecimento de tudo. Nós apenas vemos aquilo que está ao nosso alcance visual, mas o Senhor sabe de todas as coisas. Então colocamos todos os nossos poderes em suas mãos, em tudo que eles fazem, que o Senhor está olhando e não perde nenhum de vista. Colocamos, Senhor, neste momento também os nossos enfermos da nossa igreja, pois temos orado a cada dia e temos visto o Senhor agir, o Senhor cuidando, o Senhor dando força a cada um de nós. Aqueles que estão doentes, cada um deles, nossos obreiros, aquelas que estão para chegar, Senhor, diante de nós, para nós cuidarmos. E nós, como igreja, precisamos estar de braços abertos, de mente aberta para receber este povo. Pois assim o Senhor tem colocado nas nossas mãos, assim o Senhor tem colocado diante de nós, é porque o Senhor está colocando responsabilidade dentro da igreja. Pois nós estamos aqui para amar e servir, como assim é o lema da nossa igreja. Pois estamos diante de Ti, Senhor. E colocamos essa súplica diante de Ti nesta noite, acreditando que só a Ti podemos fazer esta súplica, porque só a Ti é o Deus Todo-Poderoso, só a Ti é o Deus que faz e que executa, pois nós não temos outro além de pedir, a não ser o Senhor, porque tudo é o Senhor que faz. Colocamos nossas vidas em Tuas mãos, em nome do Teu Filho amado Jesus Cristo, em nome de Jesus.
1: Irmãos, esse é o momento que nós vamos cantar junto com o grupo Kairos, que vai estar vindo nesse momento para cá. Vamos louvar ao Senhor com todo o nosso coração, irmãos, sabendo que o nosso Deus foi aquele que um dia veio à terra e nos deu vida. E um dia nós estaremos com Ele na glória. Por isso, louve ao Senhor de todo o seu coração.
2: A graça e a paz do Senhor Jesus a todos, amém. Uma excelente noite, que o nosso Deus venha marcar presença na sua vida nesse instante. A vocês que se encontram em casa, a vocês que se encontram nos hospitais, onde essa imagem chegar, onde o som chegar, o que eu peço é que o Espírito Santo de Deus vá até onde nós não podemos ir e falar ao teu coração e te abençoar para a glória do seu nome. Nesse instante eu queria pedir a você, fica de pé no seu lugar e juntos com o grupo Kairos vamos formar um grande coral para celebrar e exaltar o santo nome do Senhor, a esse Deus que nos deu a graça da sua salvação em nossas vidas, nos encheu de gozo e de alegria, e essa alegria não é como a do mundo, que é passageira, mas é sempre permanente em nossas vidas. Vamos glorificar o nome do Senhor, em nome de Jesus.

Tua graça nos basta, Senhor. Faça dessa canção, meu querido, a sua oração nesse instante. Eu não sei como você adentrou a esse lugar, mas saiba que o grande Deus está neste lugar, de braços abertos e com a certeza que Ele vai te abençoar em nome de Jesus. Saiba que Ele é fiel, meu irmão. Ele é fiel.

continues a falar aos nossos corações nesta

Irmãos, chegou o momento de nós confessarmos os nossos pecados diante do nosso Deus. Eu quero ler junto com os irmãos Provérbios, capítulo 28, verso de número 13. Nós vamos ler em uma só voz esse verso. Provérbios 28, verso de número 13. Vamos lá todos juntos. O que encobre as suas transgressões jamais prosperará, mas as que a confessa e deixa alcançará a misericórdia. Esse é o momento, irmãos, de nós depositarmos diante do Senhor os nossos pecados e dizer: Senhor, me perdoa. E esse é o momento também, irmãos, de mudar de vida. Não adianta só colocar diante do Senhor, mas também nós temos que mudar as nossas atitudes diante do nosso Deus. Como os irmãos já sabem, o grupo Kairos vai estar louvando a Deus. Nós vamos fazer aquele minutinho de silêncio, você ora o nosso Deus. E logo em seguida eu vou pedir ao nosso diácono Abimael que faça essa súplica diante do Senhor.

confessamos a Ti, ó Pai. Confessamos a Ti as nossas transgressões, confessamos a Ti os nossos pecados. Sabemos que um coração contrito o Senhor não rejeita. Perdoa pelas nossas falhas, perdoa pelos nossos pensamentos e palavras. Perdoa, ó Deus, porque nossas ações, muitas das vezes, ó Pai, não condizem com as Tuas Escrituras. Perdoa porque muitas das vezes nós te desobedecemos, porque o Senhor muitas das vezes se entristece com nós. Perdoa pelo nosso pecado, perdoa pelas nossas faltas, perdoa pelas nossas falhas, ó Pai. Subimos à Tua casa, Deus, com o coração quebrantado, com o coração contrito, Deus. Perdoa, Pai, que a cada dia possamos perseverar em Cristo Jesus, para que o Senhor possa trazer a paz, o conforto, o consolo em nossos corações. Que a cada dia possamos carregar a cruz e Te seguir, ó Pai. Que possamos elevar diante de Ti as nossas dores, que possamos confessar a Ti, ó Pai, aquilo que mais aflige o nosso coração. Que possamos receber de Ti, ó Pai, o consolo, o amparo, todos os dias. E que nós não venhamos a nos esquecer que todos os dias precisamos renunciar ao nosso próprio eu e seguir a caminhada com Cristo. Ó Pai, escuta as nossas orações. Escuta, ó Pai, o mais íntimo do nosso interior. O Senhor sonda e o Senhor conhece os nossos desejos. Entregamos a Ti, ó Pai, nessa noite. Em nome de Jesus. Amém.

Amém, irmãos. Chegou o momento onde nós vamos cultuar ao Senhor com os nossos dízimos e nossas ofertas. Você que trouxe o seu dízimo e a sua oferta, você vai vir aqui na frente, você vai depositar. Você que nos visita, não se sinta constrangido, mas se assim quiser fazê-lo, existe alguns envelopes aí à sua frente, vai ter uma chave Pix aqui acima e no nosso envelope ainda vai ter o chamado QR Code da igreja e aí você vai poder ofertar ao Senhor. Nesse momento também as nossas crianças vão vir aqui na frente de 3 a 9 anos, vão estar aqui à frente e vão aprender a palavra do Senhor na sua linguagem própria. E nós vamos ler, irmãos, juntos, 2 Coríntios, capítulo 9, verso de número 7. Vamos lá, todos juntos? Cada um contribua segundo tiver proposto no coração, não com tristeza ou por necessidade, porque Deus ama a quem dá com alegria. Sendo assim, façamos esse momento.

0: Senhor, mais uma vez nós estamos diante de Ti, ó Deus, agradecendo tudo aquilo que já foi feito nessa noite, os louvores que foram cantados, as súplicas que foram feitas, que o Senhor ouça, ó Deus, cada uma delas, ó Pai. Nós também te pedimos e te agradecemos, ó Pai, todos os dízimos e as ofertas que foram levantadas nessa noite, ó Deus. Que esses recursos sirvam, ó Deus, para a manutenção da tua obra. E também, ó Deus, que vidas venham a ser alcançadas e restauradas através desses recursos. Abençoa as crianças, ó Pai, que vão estar agora ali na sua salinha, ó Deus, ouvindo da tua palavra, ó Pai. Que tudo aquilo, ó Deus, que elas vão ouvir nessa noite, que fique no coração delas, ó Pai. E que elas cresçam, ó Deus, e frutifiquem, ó Pai, na tua palavra. Abençoa, ó Deus, o presbítero Jefferson, que vai estar, ó Deus, nessa noite pregando, ó Pai, levando a tua palavra. Que os nossos corações, ó Deus, estejam, ó Pai, desejosos de ouvir a tua palavra, Senhor. É isso que eu oro, é isso que eu peço, no nome de Jesus. Amém. Enquanto as crianças vão saindo, irmãos, hoje o nosso pastor Luiz está pregando em outra igreja e nessa ocasião vai estar trazendo a palavra o nosso presbítero Jefferson. Como você já sabe, desligue seu celular ou coloque no modo silencioso. Não deixe que nada venha tirar a sua atenção nessa noite e que Deus venha a nos falar através do seu servo.
1: Obrigado, Deus abençoe.
2: Amém. Meus irmãos, boa noite e a paz do Senhor Jesus para vocês. Quero convidar você a abrir a sua Bíblia no que está registrado no livro de Efésios, capítulo 2. Epístola do apóstolo Paulo, aos Efésios capítulo 4, perdão. Epístola do apóstolo Paulo aos Efésios capítulo 4. Nós leremos os versos 1, perdão, versos 7 até o verso de número 11. Outros para profetas, outros para evangelistas e outros para pastores e mestres. Amém, irmãos? Que o Senhor aplique a sua palavra em nossos corações. Vamos orar uma vez mais. Muito obrigado, Deus, pela bênção de estar em tua casa. Que a nossa mente, que o nosso coração se volte para este momento e que o Senhor seja glorificado em tudo.

que nossos corações sejam preenchidos, edificados com a tua poderosa palavra. É assim que te oramos em nome de Jesus. Amém. Dons que concedem unidade à igreja. Depois de ensinar, meus irmãos, sobre a unidade da igreja, Paulo passa a tratar daquilo que todos os cristãos têm em comum e que ao mesmo tempo nos tornam diferentes uns dos outros. E que elemento é este? São os dons espirituais. Os dons espirituais, meus irmãos, nos tornam iguais e diferentes ao mesmo tempo. Iguais na medida em que todos nós temos um dom. E diferentes na medida em que todos nós temos um dom diferente uns dos outros. Portanto, o assunto no parágrafo anterior era a unidade da igreja, e que tratamos alguns domingos atrás, no capítulo 4, versos 1 a 6. Mas Paulo agora fala sobre a diversidade da igreja, da unidade para a diversidade da igreja. Esta preocupação, meus irmãos, com a unidade da igreja era necessária, porque somente quando a igreja reconhece a sua unidade e se esforça para preservá-la, de maneira com que cada membro coopere com todos os demais, é que o Evangelho manterá a sua marcha segura como um grande exército, de forma poderosa e triunfante entre todas as nações. A igreja se regozijará, Satanás será derrotado e o nome de Deus será glorificado. Já esta diversidade se dá através dos dons espirituais, meus irmãos, que são concedidos a todos os santos e que têm um único objetivo em comum: glorificar a Deus e edificar a sua igreja. Portanto, queridos, Deus em sua perfeição não apenas nos salvou dos laços da morte, mas nos uniu, nos capacitou com dons que Ele mesmo forneceu como que espécie de ferramentas espirituais para o auxílio do reino e a edificação dos santos. Antes, porém, é preciso e necessário nós darmos a definição do que vem a ser dom espiritual. Dons espirituais, meus irmãos, segundo o conceito mais básico, nada mais é do que habilidades dadas aos crentes, que sirvam a Deus e aos irmãos, de tal modo que Cristo seja glorificado e os crentes sejam edificados. Vou repetir: dons espirituais são habilidades dadas aos crentes para que sirvam a Deus e aos irmãos, de tal modo que Cristo seja glorificado e os crentes sejam edificados. Portanto, o dom espiritual, queridos, é uma graça concedida a todo crente em Jesus e que tem por objetivo nos fazer crescer espiritualmente. E eis a grande maravilha dos dons. Os dons espirituais, assim como o fruto do Espírito, são um privilégio desfrutado apenas pelo crente. Você pode dizer amém? E o descrente, Jefferson? De que ele é dotado? Ele é dotado de talentos, meus irmãos, talentos naturais com os quais eu e você também recebemos. Então veja, você, crente em Jesus, é um privilegiado. Enquanto os descrentes recebem apenas os talentos naturais de Deus, nós, os crentes, por sua vez, recebemos também esses talentos naturais, mas além deles, recebemos o fruto do Espírito e ainda por cima, os dons. Enquanto os descrentes recebem apenas os talentos naturais de Deus, nós, os crentes, por sua vez, recebemos também esses talentos naturais, mas além deles, recebemos o fruto do Espírito e ainda por cima, os dons espirituais. Então diga comigo: glória a Deus.

até o verso de número 7, nos diz assim, 1 aos Coríntios, capítulo 12, verso 4 a 7. Ora, os dons são diversos, mas o Espírito é o mesmo. E há também diversidades nos serviços, mas o Senhor é o mesmo. E há diversidades nas realizações, mas o mesmo Deus é quem opera tudo em todos. A manifestação do Espírito é concedida a cada um, visando um fim proveitoso. Que outra passagem para reforçar esta ideia? Também 1 aos Coríntios, capítulo 14, verso 12. 1 aos Coríntios, capítulo 14, verso 12 diz, assim também vós, visto que desejais dons espirituais, procurai progredir para a edificação da igreja. Que fazer, pois, irmãos? Quando vos reunis, um tem salmo, um tem doutrina, este traz revelação, aquele outro língua e ainda outro interpretação, seja tudo feita para a edificação da igreja. Uma última passagem, queridos, para reforçar mais ainda essa ideia. Primeira Epístola de Pedro, capítulo 4, versos 10 a 11. Primeira Epístola de Pedro, capítulo 4, versos 10 a 11, nos diz, servi uns aos outros, conforme o dom que recebeu, conforme bons dispenseiros da multiforme graça de Deus. Se alguém fala, fale de acordo com os oráculos de Deus. Se alguém serve, faça-o na força que Deus supre, para que em todas as coisas seja Deus glorificado por meio de Jesus Cristo, a quem pertencem a glória, o domínio pelos séculos dos séculos. Amém. Portanto, meus irmãos, essas são as afirmações das Escrituras que declaram que os dons espirituais são para todos os crentes e cujo objetivo são a edificação da igreja e a glória do Senhor. Como bem disse certo autor ao falar sobre dons espirituais, a interação, a complementação e a união dos dons através dos membros do corpo resultam no bem de todos e no alcance de outros ainda para Cristo. Com base nessa verdade, meus irmãos, se faz necessário fazermos algumas ponderações. Entre elas, em primeiro lugar, todo cristão possui um dom espiritual. Você pode dizer amém? Leia comigo o verso de número 7. Primeira Efésios, capítulo 4, verso 7. O texto diz, e a graça foi concedida a cada um de nós. Primeira grande verdade, meus irmãos, todo cristão possui um dom. Este dom, meus irmãos, que poderíamos chamá-lo de graça para o serviço, é concedido, conforme Paulo expressa nessa passagem, a absolutamente todo crente em Cristo Jesus. Todos os crentes em Jesus possuem ao menos um dom sequer. Não há um crente espalhado por toda a face da terra do qual possa dizer, eu não tenho uma habilidade ou um dom para servir a Deus. Portanto, não podemos, com base nisso, queridos, sermos tomados por uma espécie de sentimento de inferioridade em acharmos que não temos dons para que possamos utilizá-lo no serviço da casa do Senhor. Eu devo convir que talvez você não tenha descoberto ainda. E mediante isto, nós devemos orar, pedindo discernimento a Deus, a fim de que Ele nos ajude a identificar este dom tão precioso para que possamos colocá-lo em prática ao serviço da igreja. Mas a grande verdade é que todos nós temos um dom. E a grande sacada, meus irmãos, essa é a expressão, na descoberta do seu dom espiritual, é que ele só será evidente para você mediante a comunhão dos santos. Você entendeu o que eu quero dizer? Você tem dúvida sobre qual é o seu dom? O grande segredo para que você possa descobri-lo é mediante a comunhão dos santos. Eu estou afirmando, meus irmãos, que se você ainda tem dúvida sobre qual o seu dom espiritual, você só irá descobri-lo à medida que você se encontre em ajuntamento com o povo de Deus. Afinal, os dons servem para nos edificar. E ninguém é edificado por outra pessoa com um dom diferente sem que ele esteja reunido com outros crentes. Portanto, eis a importância, meu querido, de nós estarmos juntos, de nós congregarmos, de estarmos reunidos, a fim de que o seu dom seja evidenciado e descoberto

0: que ele possa colocá-lo em atividade. Quando nós lemos, meus queridos, nas Escrituras, de que a graça foi concedida a cada um de nós, eu repito, a cada um de nós, eu glorifico a Jesus pela forma pessoal e íntima com a qual ele lida com todos os seus filhos, onde de maneira especialmente particular, porém, tendo em vistas um todo, o seu reino, ele concede presentes, ferramentas, dons espirituais, instrumentos maravilhosos para cada um dos crentes, para que seja utilizado na casa do Senhor, à medida que nós vivemos em comunidade. Que grande maravilha, meus irmãos. É impossível nós olharmos para essa fração das Escrituras e nós não ficarmos maravilhados com a graça de Deus derramada sobre o povo de Deus. Portanto, a primeira grande verdade é que todo crente possui um dom. E você só irá descobri-lo à medida que você viver em comunidade. Eis a importância de nós estarmos juntos. Em segundo lugar, meus irmãos, é Deus quem concede esses dons. Veja comigo o verso número 7 e 8. Verso 7 e 8 diz: e a graça foi concedida a cada um de nós, segundo a proporção do dom de Cristo. Por isso diz: quando ele subiu às alturas, levou o cativeiro o cativo e concedeu dons aos homens. Mas Jefferson, eu li lá em Romanos, certa vez, que é Deus quem concede os dons. E agora eu estou descobrindo que os dons foram dados por Cristo. Como é que eu consigo conciliar tais verdades? Quem, afinal, é o grande responsável por nos conceder os dons? Deus ou Cristo? Muita calma nessa hora. Você não precisa entrar em uma paranoia teológica por causa disso. Eu particularmente creio, meus irmãos, que a intenção de Deus em demonstrar que em uma determinada passagem é Cristo quem confere os dons e em outra passagem é Deus quem confere os dons, queridos, serve-nos tão somente para nos dar claras provas da Trindade Santa no que tange à distribuição de todos os dons. É importante citar isso, meu querido, porque é sempre muito perigoso ou enganoso demais querermos separar as pessoas da Trindade, o Pai, o Filho e o Espírito. A grande verdade, meus irmãos, é que todos eles, o Pai, o Filho e o Espírito, estão plenamente envolvidos, juntos, em todos os aspectos da igreja, ainda mais quando o tema é bem-estar da igreja. Outra importante consideração que nós temos que fazer aqui, além desta, de que é Deus o Pai, Deus Filho e Espírito quem nos concede os dons, é de que são eles quem nos concedem os dons, meus irmãos. Então não adianta, não adianta eu, de minha própria vontade, querer buscar aquele dom em que eu acho que é precioso porque o meu irmão tem, sem que ele me seja concedido, porque esta não é a vontade de Deus. Isso se dá, meus irmãos, porque na grande maioria das vezes nós andamos obcecados por aqueles dons que demonstram maior evidência, pelos dons que nos trazem maior notoriedade. E nós devemos convir que isto é um grande pecado entre nós. Existem outros dons que, apesar de trabalharem no anonimato, ou mesmo longe de todos os holofotes de nossa visão, eles são extremamente preciosos e importantes para o reino de Deus. Você pode dizer amém? Mas lembre-se, é Deus quem os concede. E o nosso dever é tão somente buscá-los, trabalhando em seu reino. Terceira observação e consideração a ser feita nesse texto, ainda no verso de número 7. Esses dons são dados por graça. Veja, mais uma vez o verso 7. E a graça foi concedida a cada um de nós. Se, portanto, é por graça, meus irmãos, não pode haver em nós nenhum sentimento de vanglória, de orgulho, de soberba, porque nós não possuímos outra coisa senão aquilo que nós recebemos de forma imerecida da parte de Deus. Toda manifestação genuína do Espírito, meus irmãos, é uma dádiva soberana da graça de Deus. E por isso a honra deve caber somente a Deus, o grande gerador, doador de todos esses dons. Você pode dizer amém? Todo crente tem um dom, ele é concedido por Deus. Que outra consideração nós fazemos ainda neste texto, meus irmãos? Versos de 8 a 10. Veja comigo versos de 8 a 10. Ele diz, por isso, diz, quando ele subiu às alturas, levou cativo o cativeiro e ele concedeu dons aos homens. Ora, que quer dizer subiu, senão que também havia descido às regiões inferiores da terra? Aquele que desceu é também o mesmo que subiu acima de todos os céus para encher todas as coisas. Uma quarta consideração sobre esse texto, meus irmãos, é qual a origem e como isto foi possível. Esta é, meus irmãos, uma das mais difíceis passagens do Novo Testamento. Ainda que ela contenha apenas dois versos, mas é uma das mais difíceis passagens do Novo Testamento. O que os comentaristas dizem a respeito deste trecho, meus irmãos, é que Paulo está usando uma linguagem utilizada pelo salmista lá nos Salmos de número 68, e que diz: tu subiste ao alto, levaste cativo o cativeiro, recebeste dons para os homens e até para os rebeldes, para que o Senhor Deus habitasse entre eles. Mas a bem da verdade, meus irmãos, é que esta expressão utilizada por Paulo nesta fração do texto expressa exatamente o que acontecia naqueles dias quando um reino alcançava vitória sobre outro reino. O reino vencedor, sob a grande direção daquele líder, sob a grande direção daquele conquistador, meus irmãos, voltava para a sua terra e entrava na sua cidade principal, digamos, a grande capital, através de uma entrada triunfal, onde ele, juntamente com o seu exército, carregava atrás de si todos os seus adversários vencidos, algemados, sendo humilhados, à medida em que aquele povo comemorava e festejava aquela grande vitória, ao tempo em que toda aquela sociedade também recebia os espólios, os despojos da guerra que foram arrancados daquela nação adversária. Eu tenho certeza que você talvez já tenha visto esta cena em algum filme ou em alguma série. Aqui, meus irmãos, no entanto, quem passa a ser carregado nesta entrada triunfal, meus irmãos, não são mais os inimigos e adversários que estão sendo levados como cativo e presos. Mas quem é carregado é o seu próprio povo, meus irmãos, que adentra aquela cidade. Povo este que estava cativo, preso aos aguilhões de Satanás, porém que agora se encontra livre e que ainda por cima recebe presentes, dádivas deste grande libertador chamado Jesus Cristo. Esta cena, meus irmãos, que Paulo descreve para nós, e é justamente isto que Paulo está tratando em Colossenses capítulo 1, versículo 13. Colossenses capítulo 1, verso 13 nos diz: o qual nos tirou, nos arrancou da potestade das trevas e nos transportou para o reino do Filho de seu amor. Então veja, antes nós éramos escravos, sem direito a absolutamente nada, meus irmãos. Hoje, porém, graças a Cristo, nós somos escravos dele, recebidos da família dele mesmo. E ainda por cima, recebemos presentes e dádivas maravilhosas. Uma outra consideração importante, meus queridos, a se fazer com base nesse texto, é que nós precisamos declarar em alto e bom som de que Jesus não foi ao Hades, como costumam dizer os neopentecostais, ou como às vezes até cantávamos no passado. O que o texto afirma aqui, quando diz que Jesus desceu às partes mais baixas da terra, aprenda isto de uma vez por todas, é que Cristo Jesus se fez carne por nós. Portanto, a passagem em questão está tratando a respeito de sua encarnação, ou seja, que ele desceu das alturas dos céus até o abismo deste mundo. O que Paulo tem em mente, meus irmãos, não é uma referência a uma posição espacial de Jesus, meus irmãos, mas sim ao seu estado de encarnação, à sua humilhação e à sua exaltação. Você pode dizer amém? Portanto, rejeite e reprove a ideia de que você aprendeu no passado, que talvez você ainda cante, de que Jesus esteve no Hades. Jesus não esteve no Hades. A ascensão, queridos, de Jesus representa para nós, conforme lemos neste texto, um novo estágio da relação de Deus com o seu povo, a sua igreja. Um Deus que, por meio do seu Filho, através do poder do Espírito, escolhe, distribui e capacita o seu povo com vistas à edificação desta igreja, o seu próprio povo. Mas vejamos, Jefferson, que dons espirituais são esses que de Deus nós recebemos? Talvez seja uma pergunta que você a faça nesta noite. A Bíblia, meus irmãos, nos escreve e nos apresenta nos mais diversos textos do Novo Testamento, entre os quais nós fizemos a leitura de alguns deles em alguns momentos, diversos dons espirituais que servem de auxílio e ferramentas para a igreja. Como nós vimos, você pode encontrá-las em Romanos, em Coríntios, em Pedro, e que somadas resultarão em aproximadamente 20 dons. Mas nesse texto em questão, segundo a ideia de alguns comentaristas bíblicos, nós não vamos chamar apenas de dons espirituais. Concordando então com o pensamento do grande teólogo John Stott, nós vamos chamá-los de pessoas-dons. Pessoas-dons. E quem são ou o que fazem essas pessoas-dons? Em primeiro lugar, quem são elas, meus irmãos? Está no verso do número 11. Leia comigo o início do verso do número 11. E ele mesmo concedeu uns para apóstolos. A palavra apóstolo significa enviado, comissionado, cujo termo sinônimo, meus irmãos, seria missionário. Esta palavra era empregada também para designar os discípulos de Jesus, e que formavam um grupo dos 12, além do próprio Paulo e do substituto de Judas. Todavia, meus irmãos, para fazer parte deste corpo de apóstolos, deste colégio apostólico, que inicialmente era formado tão somente pelos primeiros discípulos de Jesus, os 12, era necessário, segundo as Escrituras, pelo menos dois pré-requisitos. E que requisitos são esses para fazer parte do corpo apostólico? Em primeiro lugar, ter sido comissionado, chamado pelo próprio Senhor Jesus. Em segundo lugar, meus irmãos, ter visto, ter sido testemunha ocular da ressurreição e ascensão do Senhor Jesus. E onde estão essas recomendações? Essas recomendações estão no livro de Atos, capítulo 1, versículos 21 a 23, que tratam da substituição de Judas por Matias. Com base nessa verdade, meus irmãos, nós chegamos a uma conclusão da qual eu espero que não incomode você nesta noite. É que nós não temos mais apóstolos vivos hoje. Você pode dizer amém? Amém? Nós não temos mais apóstolos vivos hoje. Todos os que existem hoje são farsantes. Uma outra dica, meus irmãos, para dar luz a essa afirmação bíblica de que nós não temos mais apóstolos hoje, é observarmos bem as expressões que antecedem cada um dos dons. Veja comigo o verso número 11. O verso número 11 diz: ele mesmo concedeu uns para apóstolos, outros para profetas, outros para evangelistas e outros para pastores e mestres. Veja bem, quando o texto apresenta os apóstolos, a palavra que antecede, meus irmãos, do grego é men, que traduzido do grego para português pode ser traduzida por uns ou alguns, dependendo da sua tradução. E que isto aponta, meus irmãos, para um número relativamente pequeno. Porém, quando ela deseja tratar dos demais dons, das pessoas dons, como por exemplo, profetas, evangelistas, pastores e mestres, ela utiliza uma outra expressão do grego tois, que traduzido é outros, apontando assim para um número mais amplo e mais abrangente. Conseguiu entender a ideia? Para apóstolos, um número devidamente reservado, resumido. Para os outros dons, um número mais abrangente. Portanto, uma boa paráfrase para esta passagem seria mais ou menos a seguinte: e uns poucos foram chamados para apóstolos, outros, porém, ainda foram chamados para profetas, evangelistas, pastores e mestres. Como bem diz um ditado popular: apóstolo bom é apóstolo? Falem mais forte, por favor. Apóstolo bom é apóstolo? É, então pare com sua simpatia com os que estão dominando nas mais diversas formas de transmissão, né? Ainda mais porque aqueles que são apóstolos hoje, meus irmãos, são extremamente estúpidos, né? O Valdomiro Santiago, por exemplo, meus irmãos, não estou para ver um homem mais grosso e estúpido que aquele. Eu até entendo a simpatia de alguns crentes por... E discordo, né? Ao mesmo tempo discordo, né? Pelo missionário... missionário que canta, estou seguindo R.S. Soares, né? Ele é tão mansinho, bichinho, né? É mansinho, ele. Eu vejo, vez ou outra eu vejo as heresias que ele fala aquelas besteiras, eu digo, rapaz, até, o bichinho é até mansinho, né? Jeitoso. Aí você vai ver o apóstolo, é grosso, estúpido. Pare, meus irmãos, nós devemos parar com essa simpatia com qualquer um desses homens que se auto-intitulam apóstolos. Em segundo lugar, meus irmãos, que outro dom ou pessoa dom o Senhor concedeu sobre a sua igreja? Quem são eles? Ainda no verso número 11. Quem são, irmãos? Os profetas. Os profetas tinham a responsabilidade e o dever de proclamar a palavra de Deus. No grego, significava aquele indivíduo que proclamava o pensamento, os conselhos de Deus, mostrando o pecado, trazendo edificação, conforto e animando a igreja. Portanto, o profeta nada mais era do que uma espécie de porta-voz de Deus. O profeta era aquela pessoa que ouvia do próprio Deus, da boca de Deus, aquilo que precisava ser transmitido ao povo. E diante disto, eu devo dizer, para surpresa sua, eu espero que não, de assim como os apóstolos, nós não temos mais profetas hoje. Ou seja, meus irmãos, não existem sucessores para apóstolo, não existe sucessor para profeta, segundo as Escrituras Sagradas. Eles foram únicos. Absolutamente ninguém, meus irmãos, ninguém pode abrir a sua boca com a mesma autoridade que os profetas do passado abriam. E ao desejarem reivindicar uma mensagem, sempre começavam dizendo, assim diz o Senhor. Veja comigo, Efésios capítulo 2, versículo 20. Efésios capítulo 2, versículo 20, nos diz o seguinte. Edificados sobre o fundamento dos apóstolos e profetas. Quem são essas duas bases iniciais, meus irmãos, que estamos fundamentados? Apóstolos e profetas. Tendo posto esse fundamento, meus irmãos, sobre o qual a igreja está alicerçada, é necessário repetir que os profetas não têm sucessores, assim como os apóstolos também não têm, pois o fundamento já foi lançado, acabado, encerrado, estabelecido, e ninguém pode mais mexer com estes fundamentos. Hoje nós não podemos fazer essas alterações ou acréscimos, quaisquer que sejam, porque se eu mexer neste fundamento, certamente este prédio, esta igreja, ela irá desmoronar, ela se transformará em ruínas. Mas então, Jefferson, o que é que eu devo afirmar sobre os profetas hoje? Quem são eles hoje? Todo filho de Deus, meus irmãos, ao desejar transmitir algo para alguém, deve estar absolutamente sujeito ao que está escrito na palavra de Deus. Você pode dizer amém? Portanto, o seu manuseio não pode acontecer de forma separada das escrituras. Fora disso, não pode haver profetas. Sabe por quê? Porque não pode haver mais novas revelações. Tudo aquilo que passa deste conteúdo, meus irmãos, é o quê? Anátema. É maldito. Como pode, meus irmãos, homens como este, seja apóstolo, seja profeta, que se levanta aí nas redes sociais, seja como for, reivindicar uma inspiração comparável, compatível com a dos profetas no passado, a exemplo de Moisés, de Jeremias, de Ezequiel? Se fosse assim, meus irmãos, nós teríamos que sempre reescrever este livro, acrescentando estas palavras, de maneira que nós tínhamos que nos tornar obedientes a essas verdades que esses homens expressassem. Para dar luz, meus irmãos, a essa ideia, eu preciso citar um comentário de John Stott, que diz o seguinte: alguns entendem a respeito do profeta, o dom de profeta, o dom de profecia, que se trata, observe bem, de um dom especial de exposição bíblica, um grau incomum de entendimento da palavra de Deus, de modo que, mediante o ministério do Espírito Santo, os profetas modernos, os profetas atuais, ouvem e recebem a palavra de Deus, não com uma nova revelação, mas sim com uma compreensão renovada da antiga revelação. Com outras palavras, o que John Stott quer nos dizer, meus irmãos? O profeta hoje é alguém com uma capacidade de expor a verdade bíblica de uma maneira tal que esta verdade revelada é apresentada sempre de uma nova forma para nós. Você deu para entender? Você pode dizer amém? Então, queridos, hoje nós não temos mais profetas, e sim homens que são dotados com o dom de profetizar, de proclamar aquilo que está contido nesta palavra. Para concluir esta grande verdade sobre os profetas e sobre o fim da sucessão apostólica, eu quero dizer algumas verdades. Vejam elas. Em primeiro lugar, Paulo afirmou em seus escritos que nós devemos julgar as profecias. Você vai lembrar disto. Paulo nos ensinou a julgar as profecias. Isso está confirmado em 1 Coríntios capítulo 14, verso 29, em 1 Tessalonicenses capítulo 5, versículos 20 a 21. Portanto, se eu tenho o dever de julgar as profecias, de examinar as profecias, de atestarem a sua autenticidade e a sua originalidade, está claro de que as profecias hoje, elas não são infalíveis, livres de erro ou de falhas, meus irmãos. Uma segunda grande verdade a respeito deste dom dos profetas, que nós devemos ter o cuidado, está registrado também em 1 Coríntios capítulo 14, versículo 30. Onde já se viu no Antigo Testamento um profeta ter que se calar? É isso que está registrado em 1 Coríntios capítulo 14, versículo 30. Poderíamos nós julgar por incrédulo, meus irmãos, o que Isaías afirmou, o que Jeremias afirmou, ou outros grandes profetas do passado disseram, quando assim o faziam por revelação direta de Deus? Tenho eu ou você autoridade suficiente para mandar aqueles homens se calarem? De maneira nenhuma, meus irmãos. Isto porque as suas revelações eram infalíveis. Hoje, portanto, já não existem mais profetas que ouvem de forma direta a voz de Deus, como que sendo boca de Deus para nós. Mas Jefferson, e quanto aos pastores atuais, aos pregadores da palavra de Deus, eles não são mais profetas? Como os profetas do passado? Não, meus irmãos, como assim nós já estamos afirmando. Mas se a sua mensagem está sujeita às escrituras, sim, podemos entender que ele está proclamando a palavra de Deus à semelhança do profeta no passado. Repito, à semelhança de um profeta. O profeta atual, portanto, guarde bem esta verdade, é aquele que tem a capacidade de discernir este tempo atual, meus irmãos, em que nós nos encontramos. E que extrai das escrituras aquele tipo de mensagem que ao final nós vamos afirmar o seguinte: Deus falou comigo de uma maneira especial hoje. Mas em terceiro lugar, meus irmãos, além dos apóstolos e profetas, do qual nós não encontramos mais, que outra pessoa dom nós encontramos nas escrituras? Verso número 11, ainda nós encontramos os chamados evangelistas. Cadê Josnaldo? Nem viu, Josnaldo. Parece razoável, meus irmãos, entender. Parece razoável entender de que todos nós somos evangelistas, porque nós temos a responsabilidade de evangelizar, de falar das boas novas. Todos nós temos o dever de testificar de Cristo. Todavia, meus irmãos, nós podemos dizer que este dom, ou esta pessoa dom, evangelista, tem mais a ver com aquele tipo de crente que faz com que o evangelho se torne especialmente claro e relevante ao coração de um descrente, como poucos conseguem fazer. A Bíblia, meus irmãos, só usa esse substantivo, evangelista, em apenas três passagens das Escrituras, sendo elas uma que estamos estudando e as demais em Atos capítulo 21, a respeito... em Atos capítulo 8, que trata a respeito de Filipe, e 2 Timóteo capítulo 4, que fala de Timóteo. Portanto, meus irmãos, o que é o evangelista? O evangelista é aquele tipo de crente cuja pregação é clara, compreensível ao coração daqueles que ainda não creem em Jesus. Você pode dizer amém? Apóstolos, profetas, evangelistas. Restam-nos então pastores e mestres, conforme o verso de número 11. Para alguns, meus irmãos, Paulo estava tratando de um mesmo dom, ou seja, do pastor que é mestre. Todavia, pense comigo sobre o seguinte aspecto. Talvez seja preferível afirmar que, embora todo pastor necessariamente deva ser um mestre, tendo o dom de ministrar e ensinar a palavra de Deus ao povo, seja uma congregação ou seja um grupo pequeno de pessoas, nós devemos convir que nem todo mestre é um pastor. Portanto, nós entendemos que Paulo está tratando de dons separados, de dons diferentes, porque nem todo mestre é um pastor, de igual modo, nem todo pastor também é um mestre, apesar da sua responsabilidade de ensinar as Escrituras. O pastor, como bem sabemos, tem o dever de alimentar, de proteger o rebanho de todos os perigos espirituais, coisas que um mestre, que normalmente está ligado mais ao ensino, não está comissionado a fazer na mesma medida e proporção e capacidade que um pastor tem. Mediante esta verdade, meus irmãos, sobre quem são os pastores e os mestres, bem como sobre a responsabilidade deles ou dele sobre o rebanho, eu particularmente confesso que toda igreja saudável deveria comprometer-se em criar mecanismos em sua agenda semanal e pessoal com o seguinte propósito: para que a igreja tenha contato com homens de Deus, com os quais o Senhor concedeu responsabilidade sobre a igreja, e sobre qual o Senhor concedeu a este mesmo indivíduo o dom de pastorear e de ser mestre ao mesmo tempo. O que é que eu quero dizer com isso? Eu quero dizer, meus irmãos, que é um grande desperdício para a sua vida. Observe bem, guarde bem. É um grande desperdício para a sua vida você, membro de uma igreja como esta, cujo pastor exerce com zelo o dom de profeta, o dom de pastorear, e ainda por cima de ser mestre, apenas um encontro semanal por semana para você ser abençoado através da vida deste homem. Você pode dizer amém? Eu vou repetir. Eu quero dizer, meus irmãos, que é um grande desperdício para a sua vida você, membro desta igreja, Igreja Congregacional de Campina Grande, cujo pastor exerce com zelo o dom de profeta, o dom de pastor e o dom de mestre, e você dedicar apenas um dia da sua semana para ser abençoado através da vida deste homem que tem ao mesmo tempo todos esses dons. Aqui nesta igreja, aqui nesta casa, você tem um profeta cuja pregação é clara, compreensível e fácil de ser entendida. Aqui nesta igreja, você tem um pastor cuja responsabilidade é de cuidar da sua vida, e o faz muito bem, zelando de forma espiritual. Aqui nesta igreja, você tem um mestre cuja missão de ensinar é feita com dedicação e maestria. Porém, reitero, é preciso lembrá-lo que você tem uma enorme responsabilidade. E ela consiste no fato de que quando você não se faz presente nesta igreja, nesta casa, durante os seus trabalhos semanais, a exemplo de uma quinta, a exemplo de um domingo pela manhã, e não apenas aos domingos à noite, você está simplesmente ignorando, desperdiçando os dons de profeta, pastor e mestre que Deus capacitou um homem que está à frente dessa igreja para cuidar da sua vida. Você pode dizer amém? Ok, Jefferson. Eu não me enquadro em nenhum destes dons, chamados pessoas-dons, que você falou. Apóstolo, profeta, até porque não tinha condição, né? Nem entende. Apóstolo, profeta, evangelista, pastor e mestre. O que é que me resta, então? Me resta, meus irmãos, ainda a graça de ser contemplado e presenteado por Deus com o dom da liderança, com o exercício da misericórdia, com o dom da hospitalidade, com o dom da liderança, com o dom da contribuição, com o dom do serviço, meus irmãos, que é o mais abrangente. Afinal, Cristo não poderia, através do seu Espírito, inspirar os profetas para que pudessem escrever, a exemplo dos apóstolos, de que você tem um dom, por exemplo, de cuidar de carros, como nós cuidamos domingo a domingo, de ser professor de crianças, como se acontece domingo a domingo, de traduzir para pessoas especiais, coisas especiais como essa, a palavra de Deus. São dons que não estão na palavra de Deus, mas são dons de serviço. Portanto, meus irmãos, há espaço para você dentro desta casa. Há lugares para que você possa servir em todos os aspectos. Não está na Bíblia de que você tem um dom na sonoplastia. Não está, então eu não posso sonoplastia porque não está. É um dom, meus irmãos. É uma capacitação que Deus concede a você e você coloca em exercício na casa de Deus. 1 aos Coríntios capítulo 12. 1 aos Coríntios capítulo 12, versículos 4 a 5. Nós entendemos muito bem esta verdade. Nos diz assim: ora, os dons são diversos, mas o Espírito é o mesmo. E há diversidade nos serviços, mas o Senhor é o mesmo. Você pode dizer amém? Concluindo, meus irmãos, eu vou fazer 5 importantes considerações, das quais eu oro a Deus para que você as guarde como um tesouro precioso em seu coração. Se você conseguir guardar essas 5 grandes verdades, eu confesso que eu sairei deste lugar extremamente satisfeito pelo que nós transmitimos nesta noite. Em primeiro lugar, você pode ler comigo? Os dons espirituais são uma expressão, expressões da graça divina que fora dividida com a sua igreja para utilização. Veja bem, meus irmãos, um corpo para funcionar de forma adequada especialmente precisa de outros membros em algum momento. Basta que você observe o seu corpo para fazer o simples movimento, o gesto motor de pegar algo debaixo de um banco. Se você for buscar agora, quantos membros não são usados ao mesmo tempo? Então somente para você se reclinar e pegar algo debaixo do banco de onde você está sentado. De igual forma, meus irmãos, o corpo de Cristo, nós, a sua igreja, consiste de pessoas que foram dotadas de dons espirituais e que frequentemente, necessariamente, contam com a ajuda de outros membros para o bom funcionamento deste corpo. Dons espirituais, meus irmãos, não são e não servem como que acessórios para enfeitar o trabalho de Deus, mas eles são instrumentos de Deus para a realização de um trabalho. Dons espirituais, meus irmãos, não são como que um belíssimo enfeite numa prateleira de cozinha. Pelo contrário, eles são como a imagem de um grande fogão trabalhando a todo vapor, cozinhando comida para alimentar uma enorme família chamada povo de Deus. Em segundo lugar, meus irmãos, leia comigo: rejeitar os dons espirituais, dar as costas a essa capacitação graciosa de Deus por nós. Os dons espirituais, meus irmãos, são uma mensagem objetiva e clara para nós, que tem mais ou menos as seguintes palavras: meu filho, minha querida filha, eu lhe dei a capacidade individual de você trazer o bem para o povo do meu reino. E eu só quero que você faça isso para mim. Deus, meus irmãos, não nos concedeu dons para que nós pudéssemos enterrá-los. Você pode dizer amém? Porque quando você enterra um dom que Deus te concedeu, você está dizendo para Deus que aquilo que Ele te deu é inútil, não presta. Você tem um dom? Aplique, utilize-o, esforce-se em realizá-lo na execução da obra do Senhor. Em terceiro lugar, leia comigo: os dons espirituais são mais uma responsabilidade do que um privilégio. Há uma frase, meus irmãos, em que eu li há muitos anos atrás e que tem me servido de lição até os dias de hoje. Ela diz o seguinte: quando o Senhor nos chama para trabalhar na sua obra, nós devemos nos dedicar a treinamentos contínuos com o mesmo afinco com que nos dedicaríamos a qualquer outra vocação, porque não podemos oferecer ao ministério cristão menos do que daríamos a outra profissão. Essa frase, meus irmãos, me faz refletir sobre uma triste dicotomia que nós temos em nossas vidas e que estão diretamente ligadas àquilo que nós fazemos dentro da igreja e fora da igreja, e que se resume em no fato de que fora da igreja nós fazemos tudo com absolutamente toda a excelência no âmbito secular, mas dentro da igreja nós somos desleixados, descompromissados com o serviço do reino, e nós fazemos as coisas de todo jeito. Lá fora eu sou um excelente policial, lá fora eu me capacito, eu treino, eu estudo, para que eu possa galgar uma nova promoção. Dentro da igreja, eu posso servir de todo jeito. Afinal, tem outras pessoas que fazem a mesma coisa que eu. Isso, meus irmãos, é um grande pecado. Lá fora, você apresenta um TCC com uma maestria digna de todos os aplausos dos homens. Aqui dentro, ou fora da igreja, nós temos dificuldade em compartilhar do Evangelho por apenas um minuto. Basta que nós perguntemos aos crentes: o que é o Evangelho? É boas novas. Nós não temos a capacidade de discursar, porque nós nos dedicamos mais às coisas de fora do que às coisas de dentro. Meus irmãos, essa excelência no que fazemos não deve permear a nossa vida apenas para aquilo que nós fazemos fora do âmbito da igreja, como trabalhos, estudos, etc. Nós temos a responsabilidade de fazer isso. Nós temos que glorificar a Deus. Quer comais, quer bebais, façais qualquer outra coisa, fazer tudo para a glória de Deus. Mas no âmbito da igreja, meus irmãos, principalmente no âmbito da igreja, através dos nossos dons, sejam eles quais forem, nós devemos fazer isto com excelência. Se eu sou um excelente profissional onde eu trabalho, me dedicar ao máximo em meus afazeres profissionais, aqui eu devo fazer com a mesma dedicação e mesmo afinco. Eu devo ser tão bom aqui dentro quanto eu sou lá fora. Eu devo ser tão dedicado e comprometido com as coisas do reino aqui dentro quanto eu sou lá fora. Eu não quero dizer, meus irmãos, que você tem que ser medíocre no que você faz, de maneira nenhuma, lá fora. Mas entre os santos, nós também temos o dever de dar o nosso melhor. Afinal, é para Deus que nós estamos trabalhando. Você pode dizer amém? Quarta grande verdade, meus irmãos. Leia comigo mais uma vez, nesta hora. Os dons espirituais Como vimos, meus irmãos, o dom tem um duplo objetivo: glorificar a Deus e equipar os santos. Portanto, se um outro objetivo tem feito parte deste ofício, seja ele qual for, e se ele é o beneficiário próprio do louvor dos homens ou dele mesmo, o envaidecimento de nossas almas está sendo conquistado, nós estamos percorrendo, meus irmãos, o caminho da direção errada, e certamente nós seremos responsabilizados ao final de tudo isso. Nós estamos tomando para nós o reconhecimento que a nós não nos pertence, mas pertence a Deus. Porque em Romanos capítulo 11, versículo 36 diz: porque dele, por ele e para ele são todas as coisas. É por demais importante, meus irmãos, também que se diga que não faz o menor sentido nós nos compararmos uns aos outros, a fim de descobrirmos quem é o maior e o menor entre nós. Porque as Escrituras nos dizem, em 1 Coríntios capítulo 12, verso 22, o seguinte: 1 Coríntios capítulo 12, versículo 22, nos diz: pelo contrário, os membros do corpo que parecem ser mais fracos são o que, irmãos? Há uma outra tradução que vai dizer o seguinte: eles são essenciais. Ô, Jefferson, ninguém tem visto o que eu tenho feito. Não importa, meus irmãos, você tem que fazer para Deus. Nós não devemos ser tomados pelo sentimento daquilo que nós fazemos no mundo secular. Eita, chegou meu comandante. Aí eu já começo a mexer a vassoura, né, Toninho? O homem chegou. Lá no meu trabalho, eu sou o responsável pelo meu dia. Eu coordeno aproximadamente 9 homens. São poucos mais que 9 homens, né? São 3 guarnições que estão sob o meu comando naquele dia. Eu sou o mais antigo do dia. Eu, como amigo, eu digo: pessoal, amanhã temos uma missão. Precisamos chegar às 5 da manhã. Pera aí, sargento. Eita, aí é tenso. Mas quando o comandante diz e estará presente, o que é que o soldado faz? Chega mais cedo. Porque o comandante está vendo. Nós não servimos desta forma, meus irmãos. Não importa se o meu pastor está vendo ou não. Eu estou servindo para Deus. E o meu Deus está vendo absolutamente tudo que eu estou fazendo. Inclusive o meu íntimo. Em quinto e último lugar, meus irmãos, leia comigo. Estes dons que por Deus foram concedidos são operações... São operações concretas do poder de Deus. Você pode dizer amém? Os dons espirituais, meus irmãos, fazem parte do eterno plano de Deus para a sua igreja. E com base nisso, o exercício desses dons, a aplicação desses dons, olhe para mim, não são uma opção ou facultativos, meus irmãos. Você não é convidado para servir. Você simplesmente é chamado e você não pode recusar este convite. O comentarista bíblico Moody, escrevendo a respeito deste texto, afirmou o seguinte: cada crente é salvo para servir, pois ele passa a ser uma testemunha divina desde o momento de sua conversão. Você pode dizer amém? Vou repetir, olhe para mim. Cada crente é salvo para servir desde o momento de sua conversão, pois ele passa a ser uma testemunha desde o momento que se converteu. Um dos grandes momentos, um dos grandes problemas, meus irmãos, da nossa geração, é que a igreja hoje, ela está repleta de pessoas que querem apenas serem servidas. Não há mais pessoas que querem servir. Nós não encontramos mais os voluntários e os servos com tanta facilidade. E além do fato de não estarem servindo ao Cordeiro, à igreja, ao povo de Deus, ainda gostam de reclamar e criticar aqueles que resolvem servir. Lembre-se, meus irmãos, Deus te concedeu dons e você faz parte de um corpo. Estes dons que a você foram concedidos para o serviço do reino lhe foram dados simplesmente porque você faz parte deste corpo. Portanto, quando estes dons são mal utilizados ou mesmo chegam a ser empregados no corpo de Cristo, quem é que sofre? O próprio corpo, meus irmãos. A igreja padece, a igreja sofre com isso. Se uma parte do nosso corpo não está funcionando bem, meus irmãos, o que vai acontecer é que outras partes do corpo serão obrigadas a compensar, e com isto essa outra parte do corpo estará e ficará exausta. A grande verdade, meus irmãos, é que a ausência de membros que funcionem normalmente significa simplesmente que funções vitais do corpo não serão preenchidas. Por isso, meus irmãos, você deve empregar o seu dom. Você deve colocar as suas mãos à obra. Porque, como eu afirmei há pouco tempo, o que não falta no reino, meus irmãos, e o que não falta na igreja do Senhor, é espaço, mão de obra, obra e trabalho para aqueles que desejam se voluntariar. Eu vou encerrar dizendo e citando um antigo ditado que eu aprendi há muitos anos atrás. Afinal, eu sou do século passado, né? Então, as minhas coisas são mais antigas. Este antigo ditado diz o seguinte: uma pedra que não está encaixada vira pedra de tropeço. Isto posto, meus irmãos, sirvamos com o dom e a capacitação sobrenatural que o Senhor nos deu. Você pode dizer amém? Vamos orar uma vez mais. Ó Deus, tem misericórdia de nós. Tem misericórdia de nós, ó Pai. Aqueles que têm dúvida, Senhor, sobre qual o seu serviço nesta casa, que o teu Santo Espírito traga luz, iluminação ao seu coração, lhe dando a certeza e a convicção do serviço a ser empregado. Aqueles que têm servido, Senhor, que o Senhor traga cada vez mais comprometimento, zelo, responsabilidade. Aqueles, ó Deus, que durante o decorrer da sua vida, durante o seu serviço de amor ao Reino, se encontrarão feridos, cansados, mediante a batalha que enfrentaram, que o Senhor possa encorajá-los mais uma vez, ó Deus, para que Ele possa aplicar este precioso dom ao serviço da Tua casa, ó Deus. Não nos deixe te servir, Senhor, de todo modo, mas que possamos fazer isto comprometidos, apaixonados, felizes, ainda que suando, ainda que sangrando, por dentro ou por fora, Senhor, mas que esse seja o nosso compromisso. É assim que nós te oramos, ó Deus, em nome de Jesus. Crendo nisso, meus irmãos, convido você a ficar de pé para cantarmos os salmos e hinos de número 341. Obrigado.
1: Eu mudei.
0: Mudei. Salmos e hinos de número 341. Vamos mudar a liturgia, vamos cantar um dos salmos e hinos de número 341.

0: os irmãos podem tomar assento, que o Senhor aplique a sua palavra em nossos corações. Pastor Luiz.
1: Boa noite, meus irmãos. A graça e a paz do Senhor Jesus. Eu não sou visitante não, é porque eu estava pregando na outra igreja, mas vim correndo para cá para poder estar com vocês. Vamos receber bem as pessoas que nos visitam nessa noite. Está conosco hoje pela primeira vez o Esdras. Cadê o Esdras? Ali, Esdras, seja bem-vindo, é o irmão de Débora. Pensa num nome bonito, seu nome, Esdras. Eu acho lindo o seu nome, né? Deus abençoe sua vida. Também está conosco o Henrique. Cadê Henrique? Cadê Henrique? Está aqui Henrique, viu? A convite de Eric. O Esdras e o Henrique não tem nenhuma igreja. Quem concorda que eles acharam a igreja deles hoje, diga amém.
2: Amém.
1: Deus abençoe vocês. O Henry. É Henry? É Henry. Acho que é Henry. Cadê Henry? Cadê? Está ali. Seja bem-vindo, meu querido. É, nossa irmã Olga, que é o convidou, né? Que é a irmã dela, a irmã dele. Seja bem-vindo, minha irmã. Deus abençoe. Ele esteve aqui há muitos anos atrás, né? Veio novamente nos visitar. Seja bem-vindo. Thaís e Meriele. Cadê Thaís e Meriele? E Meirelle? É isso? Meriele? Cadê? Tá ali. Fica de pé para você receber uma lembrancinha, né, do nosso Boas-Vindas. Cadê vocês? Tenha medo, não tenha vergonha, não. São da igreja lá em Belo Jardim. Deus abençoe a vida de vocês, em nome de Jesus. Mais alguém que não chegou até nós o nome, que está nos visitando hoje pela primeira vez? Tem mais alguém? Esses irmãos. A igreja está feliz com a presença deles? Se sim, diga amém.
2: Amém.
1: Graças a Deus por isso. Que bom, sempre que desejarem, nossas portas estão abertas e nós aqui de braços abertos para juntos adorarmos e louvarmos o nome do nosso Deus. Irmãos, eu estava pregando na igreja na rua 13 de maio, por isso não estava com vocês hoje, mas que bênção poder encontrá-los para nós encerrarmos esse culto com alegria. 212 da Harpa Cristã, sem cochilar, para o louvor e a glória do nosso Deus. Se não sabe, vai aprender ao vivo agora. De pé ao som do piano com alegria. Logo em seguida, oração final, bênção apostólica. Tríplice amém. E nós fazemos oração silenciosa. Aqui do lado tem chá, café para você tomar nessa noite com alegria. Os guerreiros se preparam. Com alegria, louvando o nome do Senhor.

esquecendo, fica de pé. Os aniversariantes dessa semana, venham aqui para a gente orar por vocês. Da semana passada também, que eu não orei por vocês. Vem para cá rapidinho, sem medo, que oração não mata ninguém, né? Só se fosse imprecatório, mas não vai pedir para você morrer não, né? Vem a Débora, pode vir, minha irmã, para cá. Pode vir. Quem mais fez aniversário esses dias? Pode subir aqui, não tenha medo não, né? Quem mais? Aniversário de casamento, né? Pamela, tá lá fora. Chama o marido dela aí fora, o policial. Ninguém, que hoje ele vai matar ninguém não. Amém. Mais alguém tá fazendo aniversário? Quem? Alana, cadê a Alana? Vem, Alana. Eu não sei porque esse povo tem medo dessa oração. Eu só peço para Deus abençoar, não peço mal a ninguém, né? Chega, Alana, para cá. Tem mais alguém escondido aí que fez aniversário esses dias? Quem tá fazendo hoje? Vem para cá, princesa. Camila, acho que não tá aí não, né? Chega para cá. Muito bem. Isso. Mais alguém? Chega, Pâmela, dá pro teu marido. Muito bem. Vamos orar por esses irmãos? Estenda sua mão para cá. Querido Deus, nós te damos graças pela vida desses teus servos, que estão completando mais um ano de vida, aqueles que estão comemorando mais um ano de casamento. Senhor, como é preciosa as tuas dádivas e as tuas misericórdias sobre a vida dos teus filhos. Então nós pedimos que o Senhor os abençoe, que o Senhor estenda sobre a vida deles a sua preciosa graça. Que o Senhor conceda o desejo de seus corações, conforme o seu desígnio eterno e conforme a sua soberana vontade. Sobre eles, ó Deus, nós rogamos uma bênção toda especial da tua parte. Ouve a nossa oração, pois nós pedimos em nome de Jesus. E toda a igreja diz, amém. Deus abençoe. Feliz aniversário. Feliz aniversário, minha querida. Feliz aniversário para você. Para você também. Para você também. E para vocês também. De pé como você está? Vamos fazer a oração final. Impetrar a bênção apostólica. Tríplice amém. E aqui do lado, não deixe de visitar a nossa sociabilidade. Os avisos você confere no grupo. Não vamos perder tempo com eles, não. Qualquer novidade, nós vamos informando. Agradecer a Deus e aos irmãos, né, que oraram pela minha esposa. Chegou de viagem, veio direto para cá. É uma missionária mesmo, tá vendo? Glória a Deus por isso, né? Que eu já estava com meu coração dilacerado de saudade, né? Mas hoje eu vou dormir bem, se Deus quiser. Senhor, nós somos gratos pela sua bondade, pela sua misericórdia. Leva-nos em paz e em segurança no retorno para os nossos lares. Concede aos teus filhos uma semana de paz, uma semana de bênção. Que a tua palavra, que foi proclamada nessa noite, encontre guarida nos nossos corações. Que ela possa frutificar em nossas vidas. Pai, permita que novamente aqui nos ajuntemos para louvar, exaltar, bendizer, engrandecer o teu santo nome. Somos gratos por tudo que o Senhor tem feito, por tudo que o Senhor continuará fazendo, por tudo que o Senhor é em nossas vidas. Ouve a nossa oração, Senhor. Abençoa aqueles que não puderam estar conosco, irmãos que estão enfermos, trabalhando, viajando. Nos visita nessa noite com a tua mão e com a tua graça. Ouve o nosso clamor, pois nós pedimos no nome de Jesus Cristo, aquele que vive e reina para todos sempre. Amém. Que o Senhor os abençoe e os guarde. Que o Senhor levante o rosto sobre vós e vos conceda a paz. E que a graça de nosso Senhor e Salvador Jesus Cristo, o amor de Deus, o nosso Pai, as ricas e doces consolações do Espírito Santo, recaiam sobre toda a igreja do Senhor, hoje e para todos sempre.

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1: Tapeoá FM informa. Hora certa. 20h23.
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2: Atenção, senhores e senhoras, está entrando no ar mais um The Music Coffee Time. A partir de agora você ouve as grandes emoções da sua vida, é de um jeito especial. Como é que tá por aí? Tudo bem? Ah, que bom então, hein? Eu sou o Diego Ferrari e sou com você a partir de agora, levando alegria no teu rádio, em forma de canção, do passado, de volta pra você. As grandes emoções dos anos 70, 80, 90, até 2000 também a gente traz de volta, aqui pra você, na edição de hoje, em especial. Aumenta o som, The Music Coffee Time já está no ar.

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2: Taperoá FM informa. Hora certa.
3: 20 horas e 41 minutos.
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0: 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Aqui você aumenta o volume e a gente toca o melhores dos anos 70, 80, 90 aqui no The Music Coffee Time.
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